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1: Beleza, galera? Vamos embora. Terminando aqui o nosso terceiro bloco do Rock Life dessa terça-feira. Vamos para o comercialzinho. Daqui a pouco o Vitor Hugo tá de volta.
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1: Beleza, beleza, galera. Vamos embora para o último bloco desse Rock Life dessa terça-feira. Vamos embora então. Aproveitar o melhor do rock and roll aqui na Caruaru FM junto com você. Daqui a pouco eu tô de volta.
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2: Beleza, beleza, galera, vamos embora. Caruaru FM, a rádio rock da cidade. Vitor Hugo por aqui, encerrando o último bloco desse Rock Life dessa terça-feira. Mas fica antenado que amanhã de 8 da noite eu já tô aqui com você. E lembrando que nas noites de quarta-feira, depois do Rock Life, a gente tem um circuito alternativo. Entrevista com música, informação, enfim, toda a história que o Circuito Alternativo sempre trouxe desde 2003, que esse programa faz parte da Caruaru FM e, consequentemente, da história das bandas alternativas, das bandas de garagem daqui de Caruaru. Vamos embora, então? Fica antenado. Amanhã eu tô de volta a partir das 8 da noite e vai até as 10 e, na sequência, a gente tem o Circuito Alternativo. Beleza? Vamos embora, então. Até amanhã.
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1: Ave, ave, ave Maria.
0: 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Por que está feliz?
1: É porque eu estou com Deus. 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

0: Queria chamar para tocar umas canções com a gente um grande amigo nosso, um grande músico gaúcho, Renato Borghetti, Borghettinho.
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0: Hansiva. Valeu, galera. É isso aí. Queria mandar um abraço para Edson e Araújo, da Arte Comercial Produtos Gráficos, que estão aqui.
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15: 7 horas em ponto na capital do forró.
2: Hora certa. 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
3: Uma ótima manhã para você, são 7h02 e está no ar o Jornal Vanguarda comigo, Wagner Gil, com o DJ Júlio César, com você, ouvinte da Caruaru FM, na manhã desta quarta-feira, dia 19 de agosto de 2026. Eu já vou saudando você que nos acompanha no Instagram da Caruaru FM, muito bom dia, obrigado demais pela audiência. E eu lembro, tem também a opção de ouvir a reprise a partir do meio-dia, sintonizando 104.9. Jornal Vanguarda, o jornal de Caruaru. E vamos aos principais destaques do Vanguarda de hoje. Calipro defende taxa de juros para conter demanda interna. O Brasil celebra liderança mundial na reciclagem de embalagens. Glória Menezes morre aos 91 anos e deixa um legado na TV brasileira. São Paulo esquenta a crise e vai pegar o Boca Juniors pela Sul-Americana. E também o Fluminense passou nos pênaltis com o goleiro Fábio sendo o salvador. Essas e outras notícias agora no Jornal Vanguarda da Caruaru FM.
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3: Olha, pessoal, essa maré fria que caiu em Caruaru desde o início da semana vai continuar no dia de hoje. No momento a temperatura é de 20 graus. A mínima foi de 19 e a máxima será de 26. No momento o tempo está nublado, com chuvas isoladas em algumas partes da cidade. Hoje o sol se põe às 17 horas e 23 minutos e no momento a umidade é de 92%, chovendo em boa parte de Caruaru.
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3: Esses são apenas alguns dos destaques do Jornal Vanguarda de hoje, que também recebe o Vanguarda Entrevista. No Vanguarda Entrevista de hoje nós vamos receber o vereador Jorge Quintino e você pode participar dessa entrevista com mensagens, perguntas ou opiniões pelo nosso WhatsApp 981551049. Participe, que é importante demais para Caruaru e também para a gente.

0: olha, a Justiça Eleitoral pode barrar candidaturas de inelegíveis. Você vai entender na matéria de Alan Barbosa.
1: Se está inelegível, por que pode ser candidato? Essa pergunta está martelando a cabeça de eleitores Brasil afora. Pablo Marçal registrou candidatura à presidência da República, mesmo tendo sido condenado por uso indevido de meios de comunicação no pleito de 2024. No Distrito Federal, José Roberto Arruda pleiteia o cargo de governador, mas está inelegível por conta de ser condenado pelo mensalão do DEM, revelado na Operação Caixa de Pandora em 2009, quando foi governador da capital da República. Advogado criminalista, mestre em direito constitucional, Joaquim Pedro de Medeiros explica como isso é possível.
2: Apresentar pedido de registro de candidatura é diferente de a Justiça Eleitoral autorizar definitivamente que aquela candidatura possa ir para a urna e que os votos nela sejam válidos. E aí se abre um processo onde a Justiça Eleitoral vai verificar se aquela pessoa que pediu o registro, ele preenche os requisitos para ser candidato. E aí depois da tramitação desse processo que corre lá na Justiça Eleitoral, vai haver uma decisão onde se defere, ou seja, onde se permite aquela candidatura ou onde se rejeita ou indefere aquele pedido de candidatura.
1: O pedido de registro pode também ser uma estratégia. Inelegíveis apostam numa reviravolta nos processos que respondem ou em derrubada de condenações. Políticos também podem não querer perder a oportunidade de manter os nomes vivos na cabeça do eleitor. Só que, a partir do pedido de registro de candidatura, o Ministério Público Eleitoral pode pedir a impugnação do político por diversos motivos.
2: Dentre elas, por exemplo, alguma causa de inelegibilidade, quando a pessoa foi condenada num processo criminal por sentença transitada em julgado, por exemplo.
1: A Justiça Eleitoral avalia cada caso individualmente. O ex-governador Antony Garotinho também apresentou pedido de candidatura ao governo do Rio de Janeiro. No entanto, está inelegível por ser condenado por desviar verbas da saúde quando era secretário da esposa, a ex-governadora Rosinha Garotinho. Agência Rádio Web de Brasília, Alan Barbosa.
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0: E olha, Fachin lança cartilha sobre remuneração de magistrados. A matéria vem com Yuri Hudson.
4: O Supremo Tribunal Federal lançou nesta terça-feira uma cartilha para explicar as regras de remuneração dos magistrados, o teto constitucional e o pagamento das chamadas verbas indenizatórias. Edson Fachin usou a sessão do Conselho Nacional de Justiça para fazer a proposição aos seus pares. Essa iniciativa ocorre dias depois de o Supremo mandar 7 tribunais suspenderem pagamentos considerados irregulares. Durante o lançamento, o presidente do STF defendeu a atuação dos magistrados e afirmou que é preciso separar o joio do trigo ao analisar as distorções nos pagamentos.
5: Faz-se necessário separar, se me permite a expressão, o joio do trigo. Estamos atentos a essa diluição institucional. Nada obstante, as distorções também foram e serão enfrentadas, como tem feito este Conselho e a Corregedoria Nacional de Justiça. Fizemos e estamos fazendo a separação do joio. Estabelecemos limites, criamos mecanismos de controle, demos transparência. O Poder Judiciário brasileiro tem prestado contas e não tem nada a esconder.
4: A cartilha tem 20 páginas e reúne decisões do STF sobre teto remuneratório, além de explicar quais parcelas ficam fora desse limite e como funcionam os chamados penduricalhos. O CNJ adotou medidas para ampliar o controle dos pagamentos, como o contra-cheque único, a padronização das verbas e um sistema nacional de fiscalização desse teto constitucional. Na semana passada, decisões do Supremo atingiram tribunais de 7 estados e do Distrito Federal. Em alguns casos investigados, os pagamentos mensais chegaram a cerca de R$ 495 mil para um juiz. Agência Rádio Web, de Brasília,
3: Yuri Hudson.
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0: Olha, sabe quem tá ouvindo a gente, DJ Júlio César? É meu amigo David Moura, da Barraca Bia, um dos bares melhores e tira-gosto perfeito, petisco perfeito, cerveja gelada, lá do bairro Indianópolis, agora em novo local e com muita qualidade. Olha, Galípolo defende taxa de juros para conter demanda. A matéria vem com Yuri Hudson.
4: O Banco Central, Gabriel Galípolo, afirmou que os juros precisam permanecer em nível restritivo para conter as pressões sobre a inflação. Traduzindo, o presidente do BC defende a manutenção da taxa de juros lá em cima como a única forma da entidade conter a inflação. Segundo ele, a economia brasileira está em um momento de pleno emprego e a demanda cresce acima da capacidade de oferta. No início de agosto, o Banco Central

0: política monetária está ligado principalmente a fatores internos. No mesmo evento, o ministro da Fazenda, Dário Durigan, negou que o governo esteja gastando em excesso e defendeu a responsabilidade fiscal como um dos caminhos para reduzir o risco e permitir juros menores no país.
1: O que nós temos feito é tentar incutir na discussão pública brasileira que a mesma intolerância que nós temos para a inflação alta, a gente tem que ter uma irresponsabilidade fiscal. Não dá para ter, não dá para discutir o cenário político hoje, com toda a divisão no poder, com toda a polarização da sociedade brasileira, com toda a dificuldade de construir consenso, se a gente não tiver todos defendendo a bandeira da responsabilidade fiscal.
0: Durigan afirmou que o governo praticamente zerou o déficit público e que ainda é necessário estabilizar a trajetória da dívida. Agência Rádio Web, de Brasília, Yuri Hudson.
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3: Olha, a gente vai pular a matéria 4 e vai para a matéria 5, porque cartões e empréstimos fáceis elevam o risco de dívidas entre jovens. Pessoal, atenta aí para essa matéria de Priscila Mendes.
4: O acesso ao crédito nunca foi tão simples. Com poucos cliques, jovens conseguem contratar cartões, empréstimos, financiamentos diretamente do celular. Ao mesmo tempo, o endividamento das famílias brasileiras atingiu mais de 80% em junho deste ano, o maior percentual da série histórica, de acordo com a Confederação Nacional do Comércio de Bens, Serviços e Turismo. Para Silvana Pugedo, especialista em gestão administrativa financeira e diretora de relações institucionais do CRAMG, Conselho Regional de Administração de Minas Gerais, os jovens estão mais expostos ao risco de endividamento devido à falta de planejamento financeiro.
5: O principal motivo para o endividamento recorde dos jovens hoje é a facilidade. Com poucos cliques no celular, você contrata o crédito. As barreiras burocráticas e a reflexão foram eliminadas. A exposição constante nas redes sociais e os estímulos digitais aceleram o desejo de consumo. Daí, a necessidade de manter um estilo de vida incompatível com a renda real. Boa parte dos jovens ingressa no mercado de trabalho sem o preparo adequado sobre a autonomia financeira.
4: Mais do que consumir, a nova geração enfrenta o desafio de tomar decisões capazes de garantir estabilidade financeira no longo prazo, com o uso consciente do crédito. Silvana Pugedo ressalta estratégias que podem ajudar os jovens a usar o crédito como aliado e não como uma extensão da renda.
5: Antes de contratar crédito, pergunte: eu conseguiria pagar essa parcela mesmo se minha renda diminuísse? Além das despesas fixas, reserve espaço para imprevistos e para construir uma reserva financeira. A reserva funciona como primeira linha de defesa. Sem ela, uma emergência pode levar o jovem a recorrer ao cartão ou a empréstimos caros. Prefira pagar a fatura integralmente. O crédito rotativo costuma ter juros muito elevados e pode transformar uma compra pequena em uma dívida grande. Cada compra parcelada representa um compromisso com a renda dos próximos meses.
4: Em um cenário marcado pela popularização do crédito digital e das compras parceladas, a educação financeira se tornou tão importante quanto o fácil acesso aos produtos bancários. Agência Rádio Web, produção e reportagem, Priscila Mendes.

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1: Olha, 7 horas e 15 minutos, a gente vai para um rápido intervalo. Na volta tem o vereador Jorge Quintino fazendo uma prestação de contas e falando também dos seus últimos projetos na Câmara de Vereadores de Caruaru. Lógico que a gente não vai perder a oportunidade também, né? Falar em política e procurar saber se ele, será que ele vai revelar em quem vota para estadual, federal, senadores e presidente da República. Você vai saber depois do intervalo.
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11: Olha, 7h20, estou aqui com o vereador Jorge Quintino. Bom dia, vereador. Um prazer imenso em recebê-lo aqui mais uma vez. E para a gente falar em projetos importantes que o senhor apresentou recentemente e que parece que foram aprovados. Seja bem-vindo, obrigado. Cumprimentando aí também toda a sua equipe de assessoria liderada por Vitória, né?
12: Muito bom dia, ouvintes da rádio Caruaru FM. Bom dia, quem começa o dia nesse jornal Vanguarda, que é algo muito importante para a gente saber o que está acontecendo no Brasil, em Pernambuco e aqui na cidade de Caruaru. Bom dia, Wagner Gil. Vamos dialogar, vamos pensar um pouquinho, refletir um pouquinho sobre a cidade de Caruaru, sobre o que está acontecendo lá na Câmara de Vereadores de Caruaru. E é sempre uma alegria estar aqui sentado e discutindo contigo as nossas questões, as nossas necessidades enquanto cidade.
11: Vereador, o senhor apresentou um projeto para Caruaru ser base da AACD. É importante projeto porque vai cuidar de pessoas com deficiência, uma pauta que está muito em alta no seu mandato, principalmente na defesa das pessoas com autismo e com algum tipo de doenças neurológicas.
12: Perfeito, é super importante. Nós percebemos que o poder público, tanto na perspectiva do executivo como também na perspectiva do legislativo, tem colocado como uma das suas prioridades a inclusão. e a vinda da ACD para Caruaru irá fazer com que se potencialize o que já ocorre em Caruaru. Em Caruaru, o Poder Executivo, através do prefeito Rodrigo Pinheiro, através da Câmara de Vereadores de Caruaru, tem mostrado uma sensibilidade em caso da construção, da inclusão das nossas crianças, a inclusão das pessoas com deficiência. E a existência da ACD aqui no nosso município irá fazer com que essa inclusão ela se torne cada vez maior. Então nós fizemos isso em nível federal, em nível estadual e estamos construindo de uma forma institucional a vinda da AACD para a municipalidade, isso é, para a cidade de Caruaru. Eu não tenho nenhuma dúvida que teremos a contribuição da força do gigante Rodrigo Pinheiro, a força da nossa ex-prefeita, hoje governadora Raquel Lira, para que a AACD venha para Caruaru e possa vir a fortalecer cada vez mais os processos de inclusão já existentes no município de Caruaru.
11: Vereador, o senhor apresentou também um projeto, até leu ontem, se eu não me engano, de apoio a alimentar as crianças durante as férias escolares. A gente sabe que muitas crianças, principalmente quem está em creche, a maioria delas dá 5 alimentações, quem está em escola em tempo integral também. Como a prefeitura vai arrumar dinheiro para alimentar aí mais de 40 mil alunos e como selecionar esses alunos, vulnerabilidade ou não? Dá um exemplo, o senhor tem uma creche lá perto de casa, viu, Júlio César?
12: Bem próximo.
11: Que tem gente que deixa o menino lá em Creta, deixa o menino lá em Corolla, pela qualidade, evidentemente, né? Não estou aqui distinguindo que seria só para pobre, mas tem gente que tem condições e está deixando aí nas creches do município devido à qualidade que é oferecida às crianças no todo, em geral, além disso, alimentação.
12: Primeiro, é bom que se coloque em letras maiúsculas o que o vereador professor Jorge Quintino vai dizer neste momento. Caruaru vive um momento ímpar em relação à educação e em relação à segurança alimentar em nossa cidade. Nós ganhamos prêmios nacionais em relação à segurança alimentar. Quer dizer o seguinte, que Caruaru recebeu prêmios em nível nacional por ter uma preocupação em relação à segurança alimentar. Isso aconteceu agora em 2025 e nós já somos vistos e visitados por diversos prefeitos para se saber como é que se chega a solução exatamente de crianças e de pessoas vulneráveis não terem mais fome. Então isso é objeto sim de orgulho para a nossa cidade. E tive a oportunidade de sentar com o prefeito Rodrigo Pinheiro, com a vice-prefeita que retorna à sua casa, que é a Secretaria de Desenvolvimento Social, a Deise Silva, e com o secretário de Educação, o Gilvan Calado, que está dando um show, porque ele une tanto o conhecimento ligado à técnica, mas também o conhecimento político e o diálogo com as pessoas. E a partir de uma construção coletiva, observamos que é possível sim fazer com que as crianças que tenham vulnerabilidade social, especialmente em relação a que muitos, por incrível que pareça, só têm condição de se alimentar na escola, na creche, essas crianças tenham a oportunidade de, durante o recesso escolar, durante as férias, tenham acesso ou à cesta básica ou algum programa específico que será refletido pela municipalidade, isto é, pelo Poder Executivo, para que não passem fome. Ora, é óbvio que irá existir critérios para que isso ocorra. Porque se existe por parte do nosso município, são critérios, são ordenamentos para que as políticas públicas sociais sejam colocadas para as pessoas que realmente precisem. E é óbvio também que o Poder Legislativo irá assegurar para que essas pessoas que realmente precisem possam vir a ter acesso a esse alimento e que possam realmente ser assegurada essa política pública, e que eu acredito sim, lá na frente, também essa política será premiada em nível nacional. Porque Caruaru, repito, ela é motivo de orgulho para não só o Agreste Pernambucano, mas também para Pernambuco e o Nordeste. E é bom que a gente possa estufar o peito e dizer que nós estamos em um espaço, em um território onde as políticas públicas ligadas ao aspecto social, ao aspecto educacional, nunca tiveram tanta aceitação, tanta valorização, tanto respeito, não só dos órgãos federais, mas bem como dos órgãos de controle existentes. É só analisar as premiações nacionais ocorridas neste momento histórico.
11: O senhor apresentou um projeto aí para gratuidade no transporte para acompanhantes de pessoa com TEA e também transporte público gratuito para pessoas diagnosticadas com fibromialgia. Bacana também esse avanço seu, que pode se juntar a uma decisão do prefeito de liberar a cobrança no transporte público aos domingos, né? Eu acho que Caruaru, no transporte público, vem avançando para a população nessas questões importantes, né, Jorge?
12: Perfeitamente. A tarifa zero, ela tem sido discutida no Brasil, né? Ela tem sido...
11: Sonho ou utopia ela no geral para trabalhadores, Jorge?
12: Muito importante que Vossa Excelência está colocando. Existe um candidato à presidência da República, o Luiz Inácio Lula da Silva, que irá discutir muito isso em relação à possibilidade da tarifa zero. A tarifa zero, na realidade, ela irá fazer com que exista, sim, uma melhoria objetiva do salário das pessoas. Por quê? Porque muita gente gasta um percentual grande por parte do seu salário no ir e vir para o trabalho, no ir e vir para ir para sua visitar sua família ou no seu final de semana e tudo. E ele vai buscar elementos específicos para a solução. Enquanto isso não ocorre, que eu acredito que vai ocorrer até em um programa federal, pessoas que têm sensibilidade com a pauta já estão avançando em relação a isso. Como é o caso do nosso prefeito Rodrigo Pinheiro, que pensa, reflete no que é possível se fazer para soluções. Um exemplo desse é o domingo legal. O que é o domingo legal? Aos domingos, para fazer com que as pessoas possam ir e vir no município, aquelas pessoas que não têm condições de ir e vir, porque tem um salário, recebe um salário mínimo, e você sabe que o salário mínimo já é, na realidade, muito difícil você poder suprir as necessidades mínimas. O que é que acontece? Você pode se instrumentalizar do transporte público de forma gratuita. Quando isso ocorre, você também está incentivando a empregabilidade e a renda, porque você está fomentando o que nós chamamos de aquecimento da economia. Quem imagina que isso não tem a ver com a catraca da economia é porque não entende a economia. Porque quando você sai de casa e você, na realidade, pega um transporte público e leva a sua família para um parque, você vai lá consumir alguma coisa. Quando você consome alguma coisa, o ambulante está vendendo um cachorro quente, está vendendo uma pipoca, e isso está fazendo com que a economia ela circule. Com a
13: circulação da economia, você está dando oportunidade, você está dando emprego, você está dando renda, você está fazendo com que circule a economia, você está fazendo o que é possível se fazer. Então, vocês tenham certeza, população de Caruaru, que Caruaru está no rumo certo, que o prefeito Rodrigo Pinheiro tem pensado, tem refletido com toda a sua equipe e fazendo com que Caruaru amadureça em prol de um futuro cada vez mais próximo de uma realidade sustentável, de uma realidade mais qualificada, onde existam mais oportunidades para a nossa população. A nossa Câmara de Vereadores está sensível a esta pauta, está sensível a uma melhor qualidade de vida para o nosso povo. Nós temos uma bancada extraordinária, nós temos 20 dos 23 vereadores sensíveis a essas observações do poder público municipal. Estamos avançando, percebemos essa sensibilidade do prefeito Rodrigo Pinheiro, desta equipe que pensa, que acorda cedo e que dorme tarde pensando no melhor para a nossa cidade.
11: Jorge, eu queria já entrar em outros assuntos contigo, mas antes eu queria ler algumas mensagens. Manda um forte abraço ao amigo vereador Jorge Quintino, um exemplo de trabalho nessa legislatura. Vereador Júnior Letal, com a gente também.
13: Júnior Letal está sendo um companheiro de primeira grandeza, uma pessoa extremamente qualificada, uma pessoa extremamente educada, uma pessoa que utiliza-se da tribuna de forma pontual, inteligente. Então, é muito bom lidar com uma pessoa de uma grandeza fantástica, trabalha lá na Cidade Alta de uma forma inteligente e é muito bem-vinda uma pessoa como ele trabalhando lá na Câmara de Vereadores conosco.
11: Ah, bacana, Gilvan Calado também manda uma mensagem. Wagner, manda um abraço para Jorge, figura top e de uma competência ímpar.
13: Eu vou dizer para vossas excelências que estão ouvindo neste momento este programa. O Gilvan Calado, eu tive a oportunidade de ser professor dele e acompanho o trabalho dele enquanto um extraordinário técnico, mas também um extraordinário político. Ele é uma pessoa sensata, ele é alguém que, como diriam os latinos, ele tem um equilibrium. O que seria o equilíbrio? Ele tem um equilíbrio entre o conhecimento técnico e o conhecimento político. Ele é alguém que vai longe na política exatamente por isso. Porque ele tem a competência técnica, a competência política e faz isso com uma perfeição incrível. Nós estamos com a educação em boas mãos. As mãos de um grande gigante também, que é o nosso amigo Gilvan Calado. Gilvan Calado, que quando fala, fala de forma pontual, fala de forma inteligente e constrói uma educação com competência, com qualidade e com altivez.
11: Com a gente também o secretário Jaime Anselmo, direto de Petrolina. Bom dia, amigo. Mande nosso abraço ao amigo vereador e professor Jorge Quintino, parlamentar comprometido e sensível com as necessidades dos caruaruenses. Ele está participando do encontro Sebrae de Ecossistemas de Tecnologia.
13: Jaime Anselmo, ele é um outro ex-aluno que hoje é professor. Toda vez que eu estou ao lado de Jaime Anselmo, eu fico anotando um novo vocabulário, porque Jaime Anselmo, a partir do conhecimento que ele tem nessas construções vinculadas à tecnologia e tudo, ele hoje goza de novidades de vocabulário, que é para mim sempre um aprendizado estar ao lado dele, e eu degusto desses novos conhecimentos e aprendo sempre com ele.
11: Jorge, eu queria entrar contigo aí na celeuma da política. A gente ainda tem mais 15 minutos de entrevista, dá para a gente moer um pouquinho a política. Começou praticamente a campanha eleitoral no último domingo, um ato aí com a presença da governadora Raquel Lira. Eu vi você por lá, eu queria saber o que você sentiu desse lançamento de campanha e quais são suas expectativas para esse ano. Parece uma campanha polarizada na nacional entre Lula e Flávio Bolsonaro, aqui entre Raquel Lira e também João Campos, e para o Senado está tudo embolado. Parece que a gente só vai ter uma noção no Senado nas próximas pesquisas, provavelmente a partir de sexta-feira ou quando começar o guia, já que entrou Mendonça, entrou no final da reta aí como candidato a senador e já começou a pontuar bem também e repercutir bastante. E alguns candidatos que estão com a governadora para senador não estão numa cidade, estão em outras. Isso também acaba embolando a cabeça do eleitor. Queria que você falasse um pouco no contexto geral, Zé.
13: Primeiro, dizer que domingo foi um momento extraordinário. Para te dizer, Wagner Gil, eu levei o meu maior tesouro para poder degustar aquele momento comigo, a Carmen Lúcia. Carmen Lúcia, ela sempre vai comigo nos momentos mais importantes da minha vida. Então, a Carmen Lúcia, ela tem 11 anos, é minha filha mais nova, e eu peguei na mão dela e disse: querida, vamos, nesse momento eu quero que você vá e eu quero que você comece a aprender a ser cidadã, a ser cidadã do mundo e a experimentar que uma mulher, ela pode ser o que ela queira, minha filha. A gente sempre assistindo TV, ouvindo rádio, escuta tanta coisa negativa, escuta tantas histórias sobre feminicídio, tanta história negativa em relação a... Mas eu quero que você veja algo extraordinário. E ela viu uma mulher caruaruense que chega nos braços do povo, demonstrando uma liderança extraordinária, demonstrando uma liderança que é vista de forma muito contundente. A governadora, ela chega nessa liderança a partir de uma construção popular, de uma construção coletiva, e isso, para os olhos da minha filha, ela é uma construção de um signo, é uma construção importante para ela, porque ela percebe que a mulher, ela pode chegar aonde ela quiser, ela pode ser liderada, mas ela também pode ser líder, como a governadora Raquel Lira, ela é a nossa líder neste momento histórico. Ela viu também, naquele momento, pessoas aqui de Caruaru abraçando a nossa líder aqui de Pernambuco, como o nosso gigante Rodrigo Pinheiro e o nosso amigo Anderson Luiz. Anderson Luiz, ele tem sendo, de forma progressiva e contínua, fortalecido por uma característica, Wagner Gil. E aí eu vou lhe dizer...
11: Pois não,
13: eu até estava conversando contigo antes, estava lhe dizendo, ele é uma pessoa de grupo, né? É muito difícil você perceber o seguinte, né? E eu quero colocar para todos que estão nos ouvindo aqui. Tem muita gente que é individualista. Tem muita gente que só se preocupa consigo, que só se preocupa com sua imagem, que só se preocupa em aparecer sozinho, que só se preocupa com seus interesses, que não se preocupa com o coletivo, que não se preocupa com o grupo, que não se preocupa em estar com o coletivo. O nosso amigo Anderson Luiz, e eu sou muito observador em relação às coisas, ele não... Anderson Luiz, ele é grupo. Anderson Luiz, quando eu vejo Anderson Luiz, eu vejo a imagem de Raquel Lira, eu vejo a imagem de Rodrigo Pinheiro, eu vejo a imagem de vereadores, eu vejo a imagem de populares, eu vejo a imagem dos caruaruenses. Então, ver Anderson Luiz não é ver uma pessoa, é ver um coletivo. E é exatamente isso que me faz votar nele. Hoje, Anderson Luiz se agiganta, não pelo individual, não por ele, e sim porque ele deixa de ser o indivíduo e passa a ser o coletivo. Ele deixa de ser a pessoa e passa a ser a representação da governadora, do prefeito, dos secretários, dos vereadores, de um coletivo. Ele, o Anderson Luiz, passa a ser a representação do Fernando Monteiro, que é o nosso federal. Então, quando eu olho para Anderson Luiz, eu vejo a governadora Raquel Lira, eu vejo o Rodrigo Pinheiro, nos olhos dele, eu vejo a governadora, eu vejo o Rodrigo Pinheiro, eu vejo o Jorge Quintino, eu vejo o Bruno Lambretta, eu vejo o Carlinhos da SEACA, eu vejo Fernando Monteiro, eu vejo toda...
11: Você vota em quem? Para senador, vereador? Já definiu seus senadores?
13: Já defini. Eu, na realidade, por tudo que tem feito por Caruaru, por tudo que tem feito pelas nossas pautas ligadas às crianças com autismo e às famílias atípicas, as pessoas com deficiência, as pessoas com fibromialgia, pela educação, por tudo que tem feito por Caruaru, pelos avanços que tem feito por Caruaru, eu sigo o nosso líder de Caruaru, o prefeito Rodrigo Pinheiro. Por isso, voto em Humberto Costa, por isso, voto em Túlio Gadelha. E não tenho nenhuma dúvida que a votação existente aqui da cidade de Caruaru, e para mim não será surpresa, será, na realidade, em uma eleição extraordinária, onde Anderson Luiz, sairá de Caruaru eleito deputado estadual. E ele, Anderson Luiz, trará uma votação boa para o nosso amigo deputado Fernando Monteiro, que vai ser o majoritário lá no PSD, e também traremos uma boa votação para os nossos senadores. A nossa governadora nem se fala, ela terá mais de 80% dos votos aqui na cidade de Caruaru.
11: Jorge, quem está mandando um abraço para você é o prefeito Rodrigo Pinheiro, também está acompanhando parte da entrevista. George Veloso, ex-secretário de Saúde, atuando como assessor especial do gabinete, e também o presidente da Fundação de Cultura, Erlon Cavalcante, que está aniversariando hoje aí. Então, nossos parabéns aí, presidente, e sucesso aí na meta e no próximo São João, que está em São Paulo, acompanhando aí das redes sociais e escutando a Caruaru FM, valorizando e trabalhando já o São João 2027.
13: Caruaru é cosmopolita, né? Tem um em Petrolina, tá o outro em São Paulo, tá o nosso prefeito Rodrigo Pinheiro, que não para, né? A gente conversa com ele, tá em São Paulo, tá em Brasília, tá lutando pelo nosso povo, tá pensando, refletindo 24 horas pelo bem da nossa cidade. O prefeito sabe muito bem o quanto de orgulho nós temos em relação ao trabalho que ele tem, à sensibilidade que ele tem. Ontem, Wagner Gil, eu estava encontrando uma das lideranças que nos apoia, a senhora Sandra, por sinal, ela é viúva de um ex-vereador aqui, Artemísio Anselmo, que era o vereador das águas, o senhorzinho, né, nosso grande amigo que já se foi, mas ela fica, os filhos dela ficam, ela mora lá no bairro João Mota, e a gente conversando e tudo, e ela se emocionou, dizendo quem era o João Mota, né, há 15 anos atrás, há 10 anos atrás, e o que é o João Mota hoje, né? João Mota hoje é o que era, né? Hoje ela, o João Mota, que é o local onde ela mora, o território que ela mora,
11: antigamente era um espaço meio favela, esgoto, céu aberto, tudo, hoje tudo calçado, né, Jorge? Outra qualidade,
13: quer dizer, ela fez questão de fazer um vídeo e apresentar ao prefeito, dizendo que a melhoria da qualidade de vida dela, né? Ela se emocionou, eu me emocionei, se abraçou, e até eu mandei para ele, eu digo, prefeito, é por isso que eu ainda acredito na boa política, é por isso que eu acredito no senhor, é por isso que eu acredito que discurso, verborragia, não resolve política, né? Subir na tribuna para construir discursos evasivos
11: não resolve
13: política.
11: Mas eu já tenho também aqui, vereador, uma cobrança para o senhor aí. A Luciana e alguns moradores do bairro Maurício Nassau estão cobrando aí um recapeamento na Avenida Portugal. Está buraco demais ali e teve algumas intervenções. Está muito ruim, vereador. O senhor tem que conversar com o Andrews aí, é um cara muito atencioso. Espero que o senhor consiga também...
13: Não tenha dúvida.
11: Atender essa demanda do pessoal aí. Anota aí, Vitória, para o professor Jorge fazer essa solicitação ainda hoje, né? A gente sabe que o período de chuva piora um pouco o capeamento asfáltico e também de calçamento, mas o pessoal também tem que ser um pouquinho mais ágil, né? Às vezes demora demais, tem lugar que você vê um buraco pequenininho, vereador, vai crescendo, verdade, crescendo, e quando você olha, 3, 4 secretários moram naquela rua, parece que os caras não estão interligados, um não passa informação por outro, então é importante de vez em quando também aqui a gente tá cobrando e representando o ouvinte também. Vereador, para a gente finalizar, eu queria que o senhor fosse breve, por gentileza na resposta, porque o senhor homenageou 21 advogados. Que homenagem foi essa e o porquê dessa homenagem, vereador?
13: Perfeito. Ontem nós tivemos a oportunidade de degustar na Casa do Povo do diálogo com os advogados trabalhistas, né? O direito do trabalho é super importante para o fortalecimento da democracia. A democracia, ela precisa ser fortalecida cada vez mais. E o direito do trabalho é importante porque nós precisamos valorizar tanto o empregador como o empregado. Nós precisamos buscar o equilíbrio da valorização do que é de direito de um e do outro. Nós lá discutimos questões tão importantes, Wagnerzinho. É um dos pontos importantes aos quais nós nos debruçamos nesse momento de homenagem foi que existe a discussão, por exemplo, da escala...
11: Né? O fim da escala 6x1.
13: Da escala 6x1, a gente discutiu...
11: Enfim, destravou a pauta, né? O diálogo, nada melhor do que
13: o diálogo.
11: Ninguém intrigado, não tem conversa.
13: E uma outra discussão muito forte, muito intensa que está ocorrendo é que o próprio direito do trabalho já está se envolvendo em relação a isso, é a doença em relação aos jogos de azar e tudo, que famílias já estão chegando nas...
11: Jorge, eu botei uma matéria hoje no meu blog, eu vou chamar o título aí pro pessoal, Fazenda suspende 14 sites de apostas por irregularidade. E ontem também eu postei uma matéria que o pessoal quer banir essas bets, quer dar uma segurada maior aí também, porque tá demais aí. A família toda se endividando, né?
13: A logomania, como é discutida, é algo extremamente importante porque está quebrando empresas, né? Pessoas que são competentes, qualificadas, entram em uma doença, de fato, que está se tornando uma doença muito forte e que está fazendo danos extraordinários. A gente, além desse diálogo profundo, fez uma homenagem grande em relação a diversos advogados trabalhistas.
11: Eu tenho atuado muito aí nessa questão aí das apostas. Eu botei a matéria interessante aí as meninas ouvirem, porque 4 em cada 10 mulheres apostam ou estão apostando online. Olha, as mulheres estão entrando nessa também, que era um porto seguro nisso, de cobrar dos maridos, né? E mais de 5 milhões de brasileiros já estão impedidos de apostar. E também botei outra matéria que o projeto do SUS criou sobre bets para imposto, para criar tratamento pelo SUS, para quem está viciado. Então você tirar lá dos caras, porque o jogo,
13: Wagner,
11: só dá para quem é o dono da casa, na verdade, né?
13: Muito importante, Wagner.
11: Professor Jorge, 7h50, queria agradecer demais sua presença aqui mais uma vez. Senhor vice-presidente da Câmara de Vereadores, tem feito um bom trabalho. Essa legislatura é uma boa legislatura, pode ser melhor, mas é uma legislatura muito boa, e comparada com a legislatura anterior é muito, mas 10 vezes melhor, porque a gente vê muita gente comprometida com a cidade, embora sejam muitos vereadores da base, mas o pessoal sobe a tribuna para cobrar, isso é importante, não fica aquela subserviência ao poder executivo.
13: Perfeito, eu quero agradecer a oportunidade de dialogar sobre as necessidades da nossa cidade e dizer que a Câmara de Vereadores de Caruaru tem cada vez mais amadurecido em prol de uma valorização da instituição Câmara de Vereadores de Caruaru e em prol de um bom diálogo com os poderes executivo e judiciário.
11: Ok, queria agradecer a presença do vereador Jorge Quintino. Se você perdeu essa entrevista de hoje, tem a opção de ouvir a reprise a partir do meio-dia. Vai lá no canal do YouTube, está gravado, e você se informe e procura saber também quem são os candidatos do vereador, do professor Jorge Quintino, nas eleições desse ano. São 7h51, a gente vai trazer agora, a bola vai rolar para eu tirar aquela foto com o Jorge Quintino, né, Júlio César?
12: São Paulo.
11: Olha, ontem o São Paulo conseguiu espantar a boa fase, né? Avançar na Sul-Americana e também o Fluminense, que nos pênaltis, professor Fábio, 45 anos, né? 118 jogos, recordista na Libertadores, conseguiu salvar o Fluminense na cobrança de pênaltis. A matéria vem com Daniela Esperon.
14: O São Paulo voltou a vencer e em grande estilo, com a classificação para a Copa Sul-Americana, para a fase de quartas de final. O tricolor paulista bateu o Bolívar dentro do Morumbi pelo placar de 3-1. Luciano, Calleri e Sabino marcaram os gols da vitória do tricolor, que agora vai enfrentar o Boca Juniors na próxima fase. Autor de um dos gols do São Paulo, Calleri, falou sobre ter batido o pênalti, que não estava tão confiante, mas em que momentos assim não tem para onde fugir.
15: O clube que mais me identifico. Hoje, depois de muito tempo, pudemos regalar uma vitória ao torcedor que estava precisando. O pênalti estava difícil, eu vinha errar o último. Confiança, às vezes, bate muito, mas tem vezes que não tem para onde correr. E bati o pênalti, por sorte, fez o gol. É um momento difícil, um momento onde as coisas não vêm acontecendo do jeito que a gente quer. Mas com a vitória de hoje e com os dias que temos que trabalhar de aqui ao domingo, que vem um jogo bem importante para nós, esperemos melhorar e tentar pouco a pouco ir melhorando para ficar mais em cima do Brasileirão e para tentar brigar por o título sul-americano.
14: Nesta quarta-feira, mais brasileiro em campo e é um confronto. Atlético Mineiro e Bragantino se enfrentam na Arena MRV às 7 horas da noite. No primeiro duelo, o Galo venceu em Bragança Paulista pelo placar de 1-0 e agora tem a vantagem jogando diante do seu torcedor. Agência Rádio Web com informações da Copa Sul-Americana, Daniela Esperon.
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11: Olha, mandando um abraço para meu amigo Marcelo Souto Maior, está na escuta, o Ricardo Domício também na escuta, o Gilmar Manolo, o Lenilson Torres na escuta, direto de Ouricuri, quer dizer, audiência grande, diversificada, é o Jornal Vanguarda, rompendo as fronteiras de Caruaru e do estado e chegando longe, bem longe, com notícia e informação de muita, muita credibilidade. Quero agradecer a audiência de todos, lembrando que a gente volta amanhã com notícia e informação. E amanhã a gente segue essa série de entrevistas com os candidatos por Caruaru. Amanhã a gente recebe Rafier Delon, candidato a deputado estadual. Sai daí não, que valeu demais e a gente tá encerrando, né? Então daqui a pouquinho tem, para quem tá na reprise, Dejan Dantas, na sequência, Suzy Valoar com Som do Brasil. Quem tá ao vivo tem Stephanie Rodrigues comandando o É Show. Antes tem Dejan Dantas e eu deixo você com a excelente música Stand By Me, na versão Pericles. Valeu, galera. Até amanhã. Tchau.
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2: Tudo que você procura no outro como algo que venha a lhe completar, isso é perigoso, pois trata-se de uma fonte que pode esgotar. O sentido verdadeiro do amor é que ele seja incondicional. Nada pode ser mudado em nossa vida se não nos aceitarmos. Condenação não liberta, oprime e nos deixa triste. Isso parece ser simples, mas o simples é sempre o mais difícil. A aceitação de si mesmo é a essência de tudo que compõe a vida. Mesmo que dê comida a um mendigo, que perdoe uma ofensa, que ame meu inimigo em nome de Deus, tudo isso é sem dúvida uma grande virtude. Isso porque o que eu fizer ao mais íntimo dos meus semelhantes, estarei fazendo a Deus. Mas se eu descobrir que o mais íntimo dos meus semelhantes, o mais pobre dos mendigos, o mais atrevido de todos os ofensores, o próprio demônio, estão todos dentro de mim e que eu mesmo preciso das esmolas de minha bondade e sou o inimigo que precisa ser amado, terei encontrado finalmente o sentido de minha vida. Enfim, como esperar a minha transformação se eu não provocar dentro de mim uma revolução do meu eu, sabendo que os processos de mudança nos impele ao sopro renovador da vida que precisa ser vivida em toda a sua plenitude. Agora eu acredito que a vida não termina com a morte. Ela é fonte eterna movida pelo amor incondicional de Deus. Muita paz, muita luz.
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9: Na Caruaru FM 8:02.
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Stephanie! Está no ar mais um É Show comigo, Stephanie Rodrigues, Vanifani, como você preferir, fique à vontade. Manhã de quarta-feirona, 19 de agosto de 2026. Eu te convido a interagir, participar comigo através do 98155-1049. Pede música, manda beijo, felicitações para quem você quiser. Agora são 8 horas e 6 minutinhos e eu começo com o Pissirico MC GW, Semáforo.

0: Obrigado, rapaziada. Muito obrigado de coração, tá?
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1: Na melhor, 8h15 agora.
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3: Caruaru FM é a sua rádio! Você curtiu Almério e Maria Bethânia cantando Quero Você, musicão, hein? Eu também na indicação, Natanzinho Lima, Faço Chover. Música nova da Maiara e Maraíza, Já Te Namoro. Calcinha Preta, Hoje à Noite, você curtiu Hungria, Abraço Forte. E muito mais. 8 horas e 29 minutinhos, participa com a Fani aqui.
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3: DDD 81 tem um 9 na frente. Decora só 8155. 8155. O final do nosso WhatsApp é nossa sintonia gostosa 104.9. É de música. Manda beijo. Felicitações pra quem você quiser. Agora são 8h29 na Caruaru FM. No É Show com a Fani. Vamos para o nosso WhatsApp. Saber quem tá do outro lado e por onde. Querendo ouvir o quê? De áudio, bom dia.
5: Bom dia para essa equipe que faz parte da Caruaru FM. Aqui é a Maria dos Anjos Ramos, do José Derato. Gostaria de ouvir uma música de Limão com Mel, de janeiro a janeiro. E eu fiz a tudo que faz parte dessa rádio, que é a rádio Caruaru FM. Anda, você vê onde você passa. Só dá sempre Caruaru FM. Uhul. Aqui vem para
3: é
5: ficar
3: aí.
5: E ficou. Eu quero concorrer ao sorteio dos prêmios de hoje.
3: Está sim, concorrendo a Kit da Brasil da Sorte no final do horário. Quem mais está por aqui? Batendo ponto cedinho, pedindo na Castela, música nova. Cheia de girassóis, a Valéria do Divinópolis. Obrigada pela participação, carinho e audiência. Tem um monte de áudio chegando. Vou ouvir todos antes e colocar aqui o pedido de vocês. 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E a Suzinha tá chegando, minha produção, é isso! As primeiras previsões do horóscopo para hoje, quarta-feirona, 19 de agosto de 2026. Qual a fase da Lua, Suzinha? A estação é o inverno ainda e o signo de Leão? Bom dia, Suzy Baloá!
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6: Bom dia, Fani! Bom dia, ouvintes da Caruaru FM. A Suzy Valoa chega nesta manhã de quarta-feira. Hoje é dia 19 de agosto de 2026 e eu trago as primeiras previsões do horóscopo para você que nos acompanha. Hoje iniciamos o quarto crescente. Vamos às previsões? Eu começo com Áries. Você que nasceu entre 21 de março a 20 de abril, é um bom dia para encerrar um ciclo antes de iniciar algo novo. E isso vale para todas as áreas da sua vida. A saúde pode se beneficiar se você estiver mais disposto a fazer alguns ajustes em seus hábitos ou se exercitar mais, Ariano. Touro, você que nasceu entre 21 de abril a 20 de maio, é um bom momento para cuidar das tarefas do dia a dia. E como as finanças contam com boas energias, focar no serviço será a melhor maneira de encher o bolso, Taurino. Gêmeos, você que nasceu entre 21 de maio a 20 de junho, é hora de tirar proveito do seu jeito falante e comunicativo para resolver tudo rapidinho no serviço. Seu raciocínio rápido vai impressionar os colegas e você pode fazer várias coisas ao mesmo tempo. mesmo tempo, geminiano. Câncer, você que nasceu entre 21 de junho a 22 de julho, com muito pique, vai tirar de letra alguns projetos pessoais que ficaram de lado nos últimos tempos. Você tem tudo para brilhar nas redes sociais e o céu sinaliza as melhores vibes para as amizades canceriano. Daqui a pouquinho eu volto trazendo as previsões para Leão, Virgem, Libra e Escorpião.
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0: Na melhor, 8h35 agora.
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4: De volta com o seu show, 8 horas e 37 minutinhos. E você curte o Carlinhos Brown cantando Selva Branca? Muito bom dia, excelente quarta-feira pra nós.

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0: Agora na Caruaru FM, 8h47, a pedidos, você curte forró do Limão com Mel.
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3: Caruaru FM é a sua rádio! Você curtiu? Gustavo Mioto, DNA! Pedidos, Tevisiane Martins, música nova, clichê, Limão com Mel, de janeiro a janeiro. Ariana Grande, Chris Brown, também Marvila e o Fabinho ABC do Sofrimento. E o nosso Carlinhos Brown cantando Selva Branca. 8 horas e 59 minutinhos, participa com a Fania aqui.
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3: E vamos direto para o nosso WhatsApp, saber quem tá do outro lado por onde, querendo ouvir o quê? Bom dia, Fania, me chamo Carlos aqui no Salgado, por gentileza, toca pra gente curtir. Léo Santana, oi, GG pra cima! Obrigada, boa manhã pra nós, Carlos, obrigada pela participação, carinho e audiência, tem áudio, bom dia!
5: Bom dia, família. Aqui é o Paulo de Barra, Carlos de Oliveira. Eu gostaria de ver um processo aí de Perk logo de manhã para oferecer para a minha família, para você da rádio Caruaru, sempre tá legal.
3: É isso aí. Toco daqui a pouquinho o Periclão, logo de manhã. Obrigada, Paulo Luiz, turma boa do JCO. Tem um monte de mensagens aqui. Vamos pela ordem. De chegada, 9 horas em ponto. 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E a Suzinha tá de volta com mais horóscopo pra gente. É com você, Suzy.
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6: 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Voltei com os astros e seu signo e a previsão agora para o signo de Leão. Você que nasceu entre 23 de julho a 22 de agosto. Urano e Netuno trocam likes à tarde, avisando que os laços com a galera estão em alta. Aproveite para entrar em contato com quem anda sumido, já que superar a distância será mais fácil do que imagina. Leonino. Virgem, você que nasceu entre 23 de agosto a 22 de setembro, seu jeito autêntico aliado ao bom humor e a uma ajudinha dos amigos tem tudo para deixar o par mais apaixonado ou trazer novidades na paquera. Virginiano. Libra, você que nasceu entre 23 de setembro a 22 de outubro, você começa a quarta com pique renovado e as esperanças para este dia serão grandes. Agir em equipe será a melhor maneira de conquistar suas metas. Então troque ideias e construa pontes com quem está ao seu lado, libriano. Escorpião, você que nasceu entre 23 de outubro a 21 de novembro, as estrelas favorecem conversas, novas amizades, animam as redes sociais e melhoram a relação com as pessoas mais próximas. Curta cada momento, escorpiano. Daqui a pouquinho eu volto trazendo as últimas previsões do horóscopo desta quarta-feira.
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2: Agora na melhor, 9:04.
3: Hora certa. 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
2: De volta com o seu É Show e você curte agora a pedidos Léo Santana.

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3: Caruaru FM é a sua rádio. Você curtiu Manel Vila Ana Prado no sofá da sala? A indicação rolou também. Elba Ramalho com Chão de Giz, um MPB de respeito. A pedidos das irmãs Marias lá no Universitário, e a Fanny tocou. Teve também o Muamba tocando Lady Laura. Baco Exu do Blues, 20 ligações. O Periglão com Logo de Manhã. Léo Santana e Melody, desliza. 9h28 agora, foi produção. Pronto, vamos chamar os ouvintes.
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3: E vamos de áudio, saber quem tá do outro lado e por onde, querendo ouvir o que é bom dia.
5: Bom dia, Caruaru FM, aqui é o Márcio Anastácio Silveira Afonso. Toca aí pra mim, Eduardo Costa, enamorado. Na Caruaru FM é a melhor pop da cidade.
3: Tá certo, Marcina, seu turma boa do Severino Afonso na audiência. Bom dia, Fanny, toca pra mim Ferrugem, Apaguei para Todos, oferece para o meu irmão Everton, que tá ligadinho e sempre na sintonia. Alô, Everton, irmão da Julima, do Petrópolis, cheiro pra vocês, obrigada pelo carinho e audiência sempre. Tem mais áudios aqui chegando, tem mensagens. Bom dia, Fanny. Anderson, aqui no centro, no trampo. Oi, gentileza, escolhe pra gente um forró. Como é? Deve ser Tarcísio do acordeon, né? E o corretor botou assim, o Tarcísio. Eu toco sim, deixa comigo. É, Tarcísio, ele falou. Obrigada, tá? Pela participação ao vivo aqui no É Show com a Fanny. 9h29 agora. 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E a Suzinha Valoá tá de volta com as últimas previsões, horóscopo para hoje, quarta-feirona, 19 de agosto.
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6: Caruaru FM, essa é a sua rádio. Voltei com as previsões do horóscopo nesta quarta-feira, 19 de agosto de 2026. A previsão agora para Sagitário. Você que nasceu entre 22 de novembro a 21 de dezembro, Urano e Netuno favorecem a conquista com alguém de longe ou que conheceu nas redes sociais. O romance segue para lá de protegido e o bom humor deixa tudo ainda melhor, Sagitariano. Capricórnio, você que nasceu entre 22 de dezembro a 20 de janeiro, é um bom dia para encerrar um ciclo antes de iniciar algo novo, e isso vale para todas as áreas da sua vida. A saúde pode se beneficiar se você estiver mais disposto a fazer alguns ajustes nos seus hábitos ou se exercitar mais, capricorniano. Aquário, você que nasceu entre 21 de janeiro a 18 de fevereiro, melhorar a interação com as pessoas será a chave para se dar bem hoje. É hora de melhorar o ambiente profissional e priorizar as tarefas que podem ser feitas em parceria, aquariano. Peixes, você que nasceu entre 19 de fevereiro a 20 de março, o romantismo está no ar, graças a Urano e Netuno. E o astral segue para lá de perfeito com quem ama. Se tem um crush em vista, esse lance pode virar compromisso rapidinho, pisciano. Chegamos ao final das previsões do horóscopo desta quarta-feira. De volta amanhã com os astros e seu signo para você que nos acompanha aí pelo E-Show. 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Beijos, Fani! Beijos, ouvintes da Caruaru FM. A Suzy volta 1 da tarde, trazendo o melhor da MPB no som do Brasil. Até lá!
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0: 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Agora na melhor 9h34...
1: Hora certa, apoio.
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0: Agora na melhor 946.
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3: Caruaru FM é a sua rádio. Você curtiu o Rei Roberto Carlos a pedidos da Emanuela Silva do Salgado. Ofereceu aí para Ana Beatriz, a sobrinha que tá de nível hoje. Pai do céu, abençoe, saúde, paz, muito sucesso. Dia lindo, dia incrível para aniversariante do dia. 9h59, você curtiu também Dua Lipa, Ilusion, a pedidos Ferrugem, com um sorriso maroto, Apaguei para Todos, Ivete Sangalo e a sua energia de gostosa e mais. 10 horas em ponto agora, participa com a Fani aqui.
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3: E deixa eu saber quem tá do outro lado e por onde, querendo ouvir o quê? Bom dia!
4: Bom dia, Rádio Caruaru FM, locutora Stephanie Rodrigues, é Luiz de França, aqui no Parque do 8 de Maio. Por gentileza, passar aí com o cantor Raul Seixas, Guita, a todos os ouvintes, saúde e paz, e uma boa semana, em nome de Jesus Cristo, e eu quero participar das promoções. Bom te ver.
3: Tá certo, Lula. Obrigada pela participação, carinho e audiência. Alô, meu parque, 18 de maio. Todas as feiras dentro da feira. Obrigada pelo carinho e audiência. Excelente quarta-feirona pra nós.
2: Bom dia, Fani.
3: 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E eu já volto com o Caruaru Notícias e muito sucesso até o meio-dia, rapidão.
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4: Agora na melhor 10:03.
0: Hora certa, apoio.
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4: Uma ação da Polícia Rodoviária Federal, a PRF, resgatou 584 animais silvestres que eram transportados na carroceria de uma caminhonete na noite de terça-feira 18, na BR-423, em Iati, no Agreste de Pernambuco. Um homem de 29 anos e uma mulher de 27 foram detidos. Durante a fiscalização, os agentes encontraram 555 pássaros silvestres em gaiolas e 29 jabutis escondidos sob engradados de frutas. Entre as aves estavam galos de campina, tico-ticos, azulões e papa-capins. Segundo o motorista, os animais foram adquiridos em Sergipe e seriam vendidos na feira de Caruaru. Por meio de nota, a PRF informou que os animais foram encaminhados ao IBAMA para receber cuidados e, posteriormente, serem devolvidos à natureza. O homem e a mulher foram levados à Delegacia de Polícia Civil de Garanhuns e poderão responder por tráfico de animais silvestres, receptação, maus tratos e associação criminosa. Stephanie Rodrigues para o Caruaru Notícias.
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4: De volta com o seu É Show, 10 horas e 7 minutinhos. E você disse, Fani, toca Raul. Chegando Guita com Raul Seixas.
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4: Muito bom dia, excelente quarta-feirona pra nós.
2: Bom dia, Fani.
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0: Na melhor, 10h19 agora.
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3: Caruaru FM é a sua rádio, 10h29 agora, e você curtiu? Tayara Andresa, atual do meu ex, a pedido esteve também Ana Castela, É Que Eu Não Te Esqueci, música nova, sucesso, estouradaça na Caruaru FM. Teve também Kátia Silenia do Ilho, cantando Encanto, Samuel Rosa, Joyce Alane, Anitta, Raul Seixas e mais. Participa com a Fania aqui, 10h29.
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3: E vamos direto para o nosso WhatsApp, saber quem tá do outro lado por onde, querendo ouvir o quê? A Wani do João Mota, mamãe do Príncipe Heitor, querendo curtir Zezo. Toco daqui a pouquinho. Beijo para todo mundo aí, João Mota, Caio Cá, Dylan Kennedy, Centenário, São Francisco, Divinópolis, beijo grande. Quem mais, produção? O Pedrão da Avenida Portugal e a galera do Trampo, querendo curtir qualquer uma de Murilo Huff. Toco, deixa comigo, beijo para vocês, aumentem o som daí. E a Fanny mete música boa por aqui. 10h30, estamos em nome do Grupo Rochedo Refrigerantes, mais de 60 anos de história, levando aí, né, sabor à sua mesa, mais de 6 décadas, minha produção. 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
2: 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Agora na melhor, 10h34.
0: Hora certa. 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
2: Para e fica na sua 104,9, é Caruaru FM, a sua, minha, nossa rádio, 10 horas e 35 minutinhos, chegando Zé a pedido.
8: Aqui

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0: Na Caruaru FM 10h44 agora.
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3: Caruaru FM é a sua rádio! Você curtiu Alcione? Não mexe comigo, hein? Falou também na indicação. É, produção, a pedidos, música nova, Thiago York, JP, Mil Razões, é sucesso, você curtiu? O reguezinho com Bob Marley, Frejá, um pomporri de respeito, a pedidos, Murilo Rufi, Quanto Custa? Seu Desejo, Casou Certinho, e Zezo, Muda de Vida, 11 horas e 2 minutinhos agora.
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3: Esse é o seu É Show, eu sou Stephanie Rodrigues, ou Fani. Fani, como você preferir, fique à vontade.
5: Bom dia, Fani!
3: Bom dia, amores da Fani, te faço companhia aqui na Caruaru FM de segunda a sexta-feirona no É Show, das 8 ao meio-dia. E no sabadão das 8 às 11 horas da manhã. E todo sábado dentro do É Show tem um baú da Fani, a partir das 9h30 com muito forró romântico, aquela ruedeira gostosa e necessária que a gente faz juntos e misturado. Deixa eu mandar um beijão aqui, que hoje é dia mundial do fotógrafo e da fotografia. Antes, eu amo, né, produção? A gente guardar as memórias, ficar olhando, juntar a família pra acompanhar aquela viagem marcante, aquele nascimento, aquele dia importante. Antes da Fani ser jornalista, eu fui fotógrafa. Deixa eu mandar um beijão pra meu professor eterno, Ricardo Henrique. Cheiro pra você, professor. É isso aí, de muita gente de Caruaru, né? 11 e 3, e todos os fotógrafos e fotógrafas, nossa amiga Ingrid Fequete, cheiro pra você, nossa parceira aqui da Caruaru FM. Um abração, ela que faz ensaios de gestantes, mamães, filhinhos, acompanha aí os meses, o crescimento. É demais. Procura a Ingrid também, tá? Nossa parceira da rádio, 11 horas e 3 minutinhos. Daqui a pouquinho eu tô de volta com Caruaru Notícias e muita música ainda até o meio-dia, rapidão.
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14: Agora na melhor, 11 horas e 6 minutos.
15: Hora certa. 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
14: Lei Seca ganha novas regras para fiscalização no trânsito. O Conselho Nacional de Trânsito, CONTRAN, aprovou nesta segunda-feira 17 novas regras para fiscalização da Lei Seca. A resolução atualiza os procedimentos utilizados pelos agentes de trânsito. Uma das mudanças é a criação de uma etapa inicial de triagem que poderá utilizar equipamentos de pré-teste ou teste passivo de alcoolemia para identificar possíveis sinais de álcool. O resultado dessa etapa sozinho não poderá gerar multa nem comprovar que o motorista dirigia sob influência de álcool. A resolução também regulamenta o uso de equipamentos para identificar outras substâncias psicoativas. A medida não cria uma nova infração nem altera as punições previstas no Código de Trânsito Brasileiro, CTB. Stephanie Rodrigues para o Caruaru Notícias.
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14: De volta com o seu É Show, 11 horas e 8 minutinhos. E você curte agora Pedidos Magníficos junto com Mastruz com Leite.
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0: nós. Obrigado, gente. Obrigado de coração. Obrigado a vocês.
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0: Na Caruaru FM, 11:17 agora.
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3: Caruaru FM é a sua rádio. Você curtiu Danny Ocean com Vitamina. A indicação teve também Felipe Rett cantando Ilusão a Pedidos. Você curtiu Mumuzinho, Música Nova, Fechadão com o Amor. Quem mais, minha produção? Filhos da Bahia, Seu Fernandes, Thierry, Cadê a Localização? Jorge Matheus. E Magníficos e Mastruz com Leite, onde canta o Sabiá, 11 horas e 29 minutinhos. 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Aproveita e segue a Fani também no Instagram, arroba Fani Apresentadora Stephanie Rodrigues. Me acha por lá. Eu já volto com o último bloquinho musical do show desta quarta-feirona. É rapidão.
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4: 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Agora, na melhor 11h32...
0: Hora certa. 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
4: E chegamos ao último bloquinho do É Show desta quarta-feira, na 19. Você curte Fagner com Canteiros.
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0: Na melhor, 11h45 agora.
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4: Acabou, produção, vou ficando por aqui. Quem faturou o kit da Brasil da Sorte de hoje? Certo, tá bem, minha produção. Alice, final do telefone 1928. A produção vai entrar em contato. E eu quero agradecer o carinho e audiência de cada um, você ouvinte 104,9. E ficou sintonizadaço com a Panino Show até agora. Amanhã, quinta-feirona, se Papai do Céu assim permitir, a gente tem um encontro marcado a partir das 8 horas da manhã em mais um show com muita música e informação. Então, ó, não esquece nunca, onde a fé há milagres e tudo passa. Boa tarde, bom almoço. Excelente quarta-feirona, você fica com a reprise do Jornal Vanguarda com Wagner Gil na apresentação para quem perdeu as primeiras notícias do dia e Júlio César na técnica. Não esquece nunca, onde a fé há milagres e tudo passa. Boa tarde, bom almoço, até amanhã, tchau.
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7: 12 e 1 na capital do Agreste.
0: Hora certa. 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
0: 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Agora, Dejan Dantas tem uma mensagem para você.
9: Tudo que você procura no outro como algo que venha a lhe completar, isso é perigoso, pois trata-se de uma fonte que pode esgotar. O sentido verdadeiro do amor é que ele seja incondicional. Nada pode ser mudado em nossa vida se não nos aceitarmos. Condenação não liberta, oprime e nos deixa triste. Isso parece ser simples, mas o simples é sempre o mais difícil. A aceitação de si mesmo é a essência de tudo que compõe a vida. Mesmo que dê comida a um mendigo, que perdoe uma ofensa, que ame meu inimigo em nome de Deus, tudo isso é sem dúvida uma grande virtude. Isso porque o que eu fizer ao mais íntimo dos meus semelhantes, estarei fazendo a Deus. Mas se eu descobrir que o mais íntimo dos meus semelhantes, o mais pobre dos mendigos, o mais atrevido de todos os ofensores, o próprio demônio estão...

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3: Está no ar o Jornal Vanguarda comigo, Wagner Gil, com o DJ Júlio César, com você, ouvinte da Caruaru FM, quarta-feira, dia 19 de agosto de 2026. Eu já vou saudando você que nos acompanha no Instagram da Caruaru FM. Muito bom dia, obrigado demais pela audiência. E eu lembro, Jornal Vanguarda, o jornal de Caruaru. E vamos aos principais destaques do Vanguarda de hoje. Galípolo defende taxa de juros para conter demanda interna. O Brasil celebra liderança mundial na reciclagem de embalagens. Glória Menezes morre aos 91 anos e deixa um legado na TV brasileira. São Paulo esquenta a crise e vai pegar o Boca Juniors pela Sul-Americana. E também o Fluminense passou nos pênaltis com o goleiro Fábio sendo o salvador. Essas e outras notícias agora no Jornal Vanguarda da Caruaru FM.
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3: Olha, pessoal, essa maré fria que caiu em Caruaru desde o início da semana vai continuar no dia de hoje. No momento a temperatura é de 20 graus. A mínima foi de 19 e a máxima será de 26. No momento o tempo está nublado, com chuvas isoladas em algumas partes da cidade. Hoje o sol se põe às 17 horas e 23 minutos e no momento a umidade é de 92%, chovendo em boa parte de Caruaru.
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3: Esses são apenas alguns dos destaques do Jornal Vanguarda de hoje, que também recebe o Vanguarda Entrevista. No Vanguarda Entrevista de hoje nós vamos receber o vereador Jorge Quintino. E você pode participar dessa entrevista com mensagens, perguntas ou opiniões pelo nosso WhatsApp 981551049. Participe, que é importante demais para Caruaru e também para a gente.

0: olha, a Justiça Eleitoral pode barrar candidaturas de inelegíveis. Você vai entender na matéria de Alan Barbosa.
1: Se está inelegível, por que pode ser candidato? Essa pergunta está martelando a cabeça de eleitores Brasil afora. Pablo Marçal registrou candidatura à presidência da República, mesmo tendo sido condenado por uso indevido de meios de comunicação no pleito de 2024. No Distrito Federal, José Roberto Arruda pleiteia o cargo de governador, mas está inelegível por conta de ser condenado pelo mensalão do DEM, revelado na Operação Caixa de Pandora em 2009, quando foi governador da capital da República. Advogado criminalista, mestre em Direito Constitucional, Joaquim Pedro de Medeiros explica como isso é possível.
2: Apresentar pedido de registro de candidatura é diferente de a Justiça Eleitoral autorizar definitivamente que aquela candidatura possa ir para a urna e que os votos nela sejam válidos. E aí se abre um processo onde a Justiça Eleitoral vai verificar se aquela pessoa que pediu o registro, ele preenche os requisitos para ser candidato. E aí depois da tramitação desse processo que corre lá na Justiça Eleitoral, vai haver uma decisão onde se defere, ou seja, onde se permite aquela candidatura ou onde se rejeita ou indefere aquele pedido de candidatura.
1: O pedido de registro pode também ser uma estratégia. Inelegíveis apostam numa reviravolta nos processos que respondem ou em derrubada de condenações. Políticos também podem não querer perder a oportunidade de manter os nomes vivos na cabeça do eleitor. Só que, a partir do pedido de registro de candidatura, o Ministério Público Eleitoral pode pedir a impugnação do político por diversos motivos.
2: Dentre elas, por exemplo, alguma causa de inelegibilidade, quando a pessoa foi condenada num processo criminal por sentença transitado em julgado, por exemplo.
1: A Justiça Eleitoral avalia cada caso individualmente. O ex-governador Antony Garotinho também apresentou pedido de candidatura ao governo do Rio de Janeiro. No entanto, está inelegível por ser condenado por desviar verbas da saúde quando era secretário da esposa, a ex-governadora Rosinha Garotinho. Agência Rádio Web de Brasília, Alan Barbosa.
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0: E olha, Fachin lança cartilha sobre remuneração de magistrados. A matéria vem com Yuri Hudson.
4: O Supremo Tribunal Federal lançou nesta terça-feira uma cartilha para explicar as regras de remuneração dos magistrados, o teto constitucional e o pagamento das chamadas verbas indenizatórias. Edson Fachin usou a sessão do Conselho Nacional de Justiça para fazer a proposição aos seus pares. Essa iniciativa ocorre dias depois de o Supremo mandar 7 tribunais suspenderem pagamentos considerados irregulares. Durante o lançamento, o presidente do STF defendeu a atuação dos magistrados e afirmou que é preciso separar o joio do trigo ao analisar as distorções nos pagamentos.
5: Faz-se necessário separar, se me permite a expressão, o joio do trigo. Estamos atentos a essa diluição institucional. Nada obstante, as distorções também foram e serão enfrentadas, como tem feito este Conselho e a Corregedoria Nacional de Justiça. Fizemos e estamos fazendo a separação do joio. Estabelecemos limites, criamos mecanismos de controle, demos transparência. O Poder Judiciário brasileiro tem prestado contas e não tem nada a esconder.
4: A cartilha tem 20 páginas e reúne decisões do STF sobre teto remuneratório, além de explicar quais parcelas ficam fora desse limite e como funcionam os chamados penduricalhos. O CNJ adotou medidas para ampliar o controle dos pagamentos, como o contra-cheque único, a padronização das verbas e um sistema nacional de fiscalização desse teto constitucional. Na semana passada, decisões do Supremo atingiram tribunais de 7 estados e do Distrito Federal. Em alguns casos investigados, os pagamentos mensais chegaram a cerca de R$ 495 mil para um juiz. Agência Rádio Web, de Brasília, Yuri Hudson.
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0: Olha, sabe quem tá ouvindo a gente, DJ Júlio César? 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Olha, Galípolo defende taxa de juros para conter demanda. A matéria vem com Yuri Hudson.
4: O Banco Central, Gabriel Galípolo, afirmou que os juros precisam permanecer em nível restritivo para conter as pressões sobre a inflação. Traduzindo, o presidente do BC defende a manutenção da taxa de juros lá em cima como a única forma da entidade conter a inflação. Segundo ele, a economia brasileira está em um momento de pleno emprego e a demanda cresce acima da capacidade de oferta. No início de agosto, o Banco Central chegou a reduzir a taxa Selic pela quarta vez consecutiva, de 14,25% para 14%. No entanto, o montante ainda é alto se comparado com outras nações. Durante um evento em São Paulo, Galípolo defendeu a atuação da autoridade monetária por meio dos juros para reequilibrar a oferta e a demanda.
6: A gente está num momento na economia que nem os grandes debates teóricos entre economistas deveriam se aplicar. A gente está num momento que a gente está em pleno emprego, uma economia que vem crescendo com a demanda acima da oferta, e que quando você olha para a política monetária, é óbvio que o mandato é você conseguir reequilibrar a oferta e demanda, e é por isso que a gente coloca a taxa de juros num patamar restritivo.
4: Galípolo afirmou que o atual ciclo da política monetária está ligado principalmente a fatores internos. No mesmo evento, o ministro da Fazenda, Dário Durigan, negou que o governo esteja gastando em excesso e defendeu a responsabilidade fiscal como um dos caminhos para reduzir o risco e permitir juros menores no país.
7: O que nós temos feito é tentar incutir na discussão pública brasileira que a mesma intolerância que nós temos para a inflação alta, a gente tem que ter uma irresponsabilidade fiscal. Não dá para ter, não dá para discutir o cenário político hoje, com toda a divisão no poder, com toda a polarização da sociedade brasileira, com toda a dificuldade de construir consenso, se a gente não tiver todos defendendo a bandeira da responsabilidade fiscal.
4: Durigan afirmou que o governo praticamente

0: especialista em gestão administrativa financeira e diretora de relações institucionais do CRAMG, Conselho Regional de Administração de Minas Gerais, os jovens estão mais expostos ao risco de endividamento devido à falta de planejamento financeiro.
1: O principal motivo para o endividamento recorde dos jovens hoje é a facilidade. Com poucos cliques no celular, você contrata o crédito. As barreiras burocráticas e a reflexão foram eliminadas. A exposição constante nas redes sociais e os estímulos digitais aceleram o desejo de consumo. Daí, a necessidade de manter um estilo de vida incompatível com a renda real. Boa parte dos jovens ingressa no mercado de trabalho sem o preparo adequado sobre a autonomia financeira.
0: Mais do que consumir, a nova geração enfrenta o desafio de tomar decisões capazes de garantir estabilidade financeira no longo prazo, com o uso consciente do crédito. Silvana Pugedo ressalta estratégias que podem ajudar os jovens a usar o crédito como aliado e não como uma extensão da renda.
1: Antes de contratar crédito, pergunte: eu conseguiria pagar essa parcela mesmo se minha renda diminuísse? Além das despesas fixas, reserve espaço para imprevistos e para construir uma reserva financeira. A reserva funciona como primeira linha de defesa. Sem ela, uma emergência pode levar o jovem a recorrer ao cartão ou a empréstimos caros. Prefira pagar a fatura integralmente. O crédito rotativo costuma ter juros muito elevados e pode transformar uma compra pequena em uma dívida grande. Cada compra parcelada representa um compromisso com a renda dos próximos meses.
0: Em um cenário marcado pela popularização do crédito digital e das compras parceladas, a educação financeira se tornou tão importante quanto o fácil acesso aos produtos bancários. Produção e reportagem, Priscila Mendes.
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3: Olha, a gente vai para um rápido intervalo. Na volta tem o vereador Jorge Quintino fazendo uma prestação de contas e falando também dos seus últimos projetos na Câmara de Vereadores de Caruaru. Lógico que a gente não vai perder a oportunidade também, né? Falar em política e procurar saber se ele, será que ele vai revelar em quem vota para estadual, federal, senadores e presidente da República. Você vai saber depois do intervalo.
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7: Olha, 7h20, só aqui com o vereador Jorge Quintino. Bom dia, vereador, um prazer imenso em recebê-lo aqui mais uma vez e para a gente falar em projetos importantes que o senhor apresentou recentemente e que parece que foram aprovados. Seja bem-vindo, obrigado, cumprimentando aí também toda a sua equipe de assessoria liderada por Vitória, né?
8: Muito bom dia, ouvinte da rádio Caruaru FM, bom dia quem começa o dia nesse jornal Vanguarda, que é algo muito importante para a gente saber o que está acontecendo no Brasil, em Pernambuco e aqui na cidade de Caruaru. Bom dia, Wagner Gil. Vamos dialogar, vamos pensar um pouquinho, refletir um pouquinho sobre a cidade de Caruaru, sobre o que está acontecendo lá na Câmara de Vereadores de Caruaru. E é sempre uma alegria estar aqui sentado e discutindo contigo as nossas questões, as nossas necessidades enquanto cidade.
7: Vereador, o senhor apresentou um projeto para Caruaru ser base da AACD. É importante o projeto porque vai cuidar de pessoas com deficiência, uma pauta que está muito em alta no seu mandato, principalmente na defesa das pessoas com autismo e com algum tipo de doenças neurológicas.
8: Perfeito, é super importante. Nós percebemos que o poder público, tanto na perspectiva do executivo, como também na perspectiva do legislativo, tem colocado como uma das suas prioridades a inclusão. E a vinda da AACD para Caruaru irá fazer com que se potencialize o que já ocorre em Caruaru. Em Caruaru, o poder executivo, através do prefeito Rodrigo Pinheiro, através da Câmara de Vereadores de Caruaru, tem mostrado uma sensibilidade em caso da construção da inclusão das nossas crianças, a inclusão das pessoas com deficiência. E a existência da AACD aqui no nosso município irá fazer com que essa inclusão ela se torne cada vez maior. Então nós fizemos isso em nível federal, em nível estadual e estamos construindo de uma forma institucional a vinda da AACD para a municipalidade, isso é, para a cidade de Caruaru. Eu não tenho nenhuma dúvida que teremos a contribuição da força do gigante Rodrigo Pinheiro, a força da nossa ex-prefeita, hoje governadora Raquel Lira, para que a AACD venha para Caruaru e possa vir a fortalecer cada vez mais os processos de inclusão já existentes no município de Caruaru.
7: Vereador, o senhor apresentou também um projeto, até leu ontem, se eu não me engano, de apoio a alimentar as crianças durante as férias escolares. A gente sabe que muitas crianças, principalmente quem está em creche, a maioria delas dá 5 alimentações, quem está em escola em tempo integral também. Como a prefeitura vai arrumar dinheiro para alimentar aí mais de 40 mil alunos e como selecionar esses alunos, vulnerabilidade ou não? Dá um exemplo, o senhor tem uma creche lá perto de casa, viu, Júlio César?
8: Bem próximo.
7: Que, é, que tem gente que deixa o menino lá em Creta, deixa o menino lá em, em Corolla, pela qualidade, evidentemente, né? Não estou aqui distinguindo que seria só para pobre, mas tem gente que tem condições e está deixando aí nas creches do município devido à qualidade que é oferecida às crianças no todo, em geral, além disso, alimentação.
8: Primeiro, é bom que se coloque em letras maiúsculas o que o vereador professor Jorge Quintino vai dizer neste momento. Caruaru vive um momento ímpar em relação à educação e em relação à segurança alimentar em nossa cidade. Nós ganhamos prêmios nacionais em relação à segurança alimentar. Quer dizer o seguinte, que Caruaru recebeu prêmios em nível nacional por ter uma preocupação em relação à segurança alimentar. Isso aconteceu agora em 2025 e nós já somos vistos e visitados por diversos prefeitos para se saber como é que se chega à solução exatamente de crianças e de pessoas vulneráveis não terem mais fome. Então isso é objeto sim de orgulho para a nossa cidade. E tive a oportunidade de sentar com o prefeito Rodrigo Pinheiro, com a vice-prefeita que retorna à sua casa, que é a Secretaria de Desenvolvimento Social, a Deise Silva, e com o secretário de Educação, o Gilvan Calado, que está dando um show, porque ele une tanto o conhecimento ligado à técnica, mas também o conhecimento político e o diálogo com as pessoas. E a partir de uma construção coletiva, observamos que é possível sim fazer com que as crianças que tenham vulnerabilidade social, especialmente em relação a que muitos, por incrível que pareça, só têm condição de se alimentar na escola, na creche, essas crianças tenham a oportunidade de, durante o recesso escolar, durante as férias, tenham acesso ou à cesta básica ou algum programa específico que será refletido pela municipalidade, isto é, pelo Poder Executivo, para que não passem fome. Ora, é óbvio que irá existir critérios para que isso ocorra, porque se existe por parte do nosso município, são critérios, são ordenamentos para que as políticas públicas sociais sejam colocadas para as pessoas que realmente precisem. E é óbvio também que o Poder Legislativo irá assegurar para que essas pessoas que realmente precisem possam vir a ter acesso a esse alimento e que possam realmente ser assegurada essa política pública e que eu acredito sim, lá na frente, também essa política será premiada em nível nacional. Porque Caruaru, repito, ela é motivo de orgulho para não só o Agreste Pernambucano, mas também para Pernambuco e o Nordeste. E é bom que a gente possa estufar o peito e dizer que nós estamos em um espaço, em um território onde as políticas públicas ligadas ao aspecto social, ao aspecto educacional, nunca tiveram tanta aceitação, tanta valorização, tanto respeito, não só dos órgãos federais, mas bem como dos órgãos de controle existentes. É só analisar as premiações nacionais ocorridas neste momento histórico.
7: O senhor apresentou um projeto aí para gratuidade no transporte para acompanhantes de pessoa com TEA e também transporte público gratuito para pessoas diagnosticadas com fibromialgia. Bacana também esse avanço seu que pode se juntar a uma decisão do prefeito de liberar a cobrança do transporte público aos domingos, né? Eu acho que Caruaru, no transporte público, vem avançando para a população nessas questões importantes, né, Jorge?
8: Perfeitamente. A tarifa zero, ela tem sido discutida no Brasil, né? Ela tem sido...
7: É um sonho ou utopia ela no geral para trabalhadores, Jorge?
8: Muito importante que Vossa Excelência está colocando. Existe um candidato à presidência da República, o Luiz Inácio Lula da Silva, que irá discutir muito isso em relação à possibilidade da tarifa zero. A tarifa zero, na realidade, ela irá fazer com que exista, sim, uma melhoria objetiva do salário das pessoas. Por quê? Porque muita gente gasta um percentual grande por parte do seu salário no ir e vir para o trabalho, no ir e vir para visitar sua família ou no seu final de semana e tudo. E ele vai buscar elementos específicos para a solução. Enquanto isso não ocorre, que eu acredito que vá ocorrer até em um programa federal, pessoas que têm sensibilidade com a pauta já estão avançando em relação a isso. Como é o caso do nosso prefeito Rodrigo Pinheiro, que pensa, reflete no que é possível se fazer para soluções. Um exemplo desse é o domingo legal. O que é o domingo legal? Aos domingos, para fazer com que as pessoas possam ir e vir no município, aquelas pessoas que não têm condições de ir e vir, porque tem um salário, recebe um salário mínimo, e você sabe que o salário mínimo já é, na realidade, muito difícil você poder suprir as necessidades mínimas. O que é que acontece? Você pode se instrumentalizar do transporte público de forma gratuita. Quando isso ocorre, você também está incentivando a empregabilidade e a renda, porque você está fomentando o que nós chamamos de aquecimento da economia. Quem imagina que isso não tem a ver com a catraca da economia é porque não entende a economia. Porque quando você sai de casa e você, na realidade, pega um transporte público e leva a sua família para um parque, você vai lá consumir alguma coisa. Quando você consome alguma coisa, o ambulante está vendendo um cachorro quente, está vendendo uma pipoca, e isso está fazendo com que a economia ela circule. Com a circulação da economia, você está dando oportunidade, você está dando emprego, você está dando renda, você está fazendo com que circule a economia, você está fazendo o que é possível se fazer. Então, vocês tenham certeza, população de Caruaru, que Caruaru está no rumo certo, que o prefeito Rodrigo Pinheiro tem pensado, tem refletido com toda a sua equipe e fazendo com que Caruaru amadureça em prol de um futuro cada vez mais próximo de uma realidade sustentável, de uma realidade mais qualificada, onde existam mais oportunidades para a nossa população. A nossa Câmara de Vereadores está sensível a esta pauta, está sensível a uma melhor qualidade de vida para o nosso povo. Nós temos uma bancada extraordinária, nós temos 20 dos 23 vereadores sensíveis a essas observações do poder público municipal. Estamos avançando, percebemos essa sensibilidade do prefeito Rodrigo Pinheiro, desta equipe que pensa, que acorda cedo e que dorme tarde, pensando no melhor para a nossa cidade.
7: Jorge, eu queria já entrar em outros assuntos contigo, mas antes eu queria ler algumas mensagens. Manda um forte abraço ao amigo vereador Jorge Quintino, um exemplo de trabalho nessa legislatura. Vereador Júnior Letal, com a gente também.
8: Júnior Letal está sendo um companheiro de primeira grandeza, uma pessoa extremamente qualificada, uma pessoa extremamente educada, uma pessoa que utiliza-se da tribuna de forma pontual, inteligente. Então é muito bom lidar com uma pessoa de uma grandeza fantástica, trabalha lá na Cidade Alta de uma forma inteligente e é muito bem-vinda uma pessoa como ele trabalhando lá na Câmara de Vereadores conosco.
7: Ah, bacana, Gilvan Calado também manda uma mensagem. Wagner, manda um abraço para Jorge, figura top e de uma competência ímpar.
8: Eu vou dizer para vossas excelências que estão ouvindo neste momento este programa. O Gilvan Calado, eu tive a oportunidade de ser professor dele e acompanho o trabalho dele enquanto um extraordinário técnico, mas também um extraordinário político. Ele é uma pessoa sensata, ele é alguém que, como diriam os latinos, ele tem o equilíbrio. O que seria o equilíbrio? Ele tem um equilíbrio entre o conhecimento técnico e o conhecimento político. Ele é alguém que vai longe na política exatamente por isso. Porque ele tem a competência técnica, a competência política e faz isso com uma perfeição incrível. Nós estamos com a educação em boas mãos. As mãos de um grande gigante também, que é o nosso amigo Gilvan Calado. Gilvan Calado, que quando fala, fala de forma pontual, fala de forma inteligente e constrói uma educação com competência, com qualidade e com altivez.
7: Com a gente também o secretário Jaime Anselmo, direto de Petrolina. Bom dia, amigo. Mande nosso abraço ao amigo vereador e professor Jorge Quintino, parlamentar comprometido e sensível com as necessidades dos caruaruenses. Ele está participando do encontro Sebrae de Ecossistemas de Tecnologia.
8: Jaime Anselmo, ele é um outro ex-aluno que hoje é professor. Toda vez que eu estou ao lado de Jaime Anselmo, eu fico anotando um novo vocabulário, porque Jaime Anselmo, a partir do conhecimento que ele tem nessas construções vinculadas à tecnologia e tudo, ele hoje goza de novidades de vocabulário, que é para mim sempre um aprendizado estar ao lado dele, e eu degusto desses novos conhecimentos e aprendo sempre com ele.
7: Jorge, eu queria entrar contigo aí na celeuma da política. A gente ainda tem mais 15 minutos de entrevista, dá pra gente moer um pouquinho a política. Começou praticamente a campanha eleitoral no último domingo, um ato aí com a presença da governadora Raquel Lira. Eu vi você por lá, eu queria saber o que você sentiu desse lançamento de campanha e quais são suas expectativas para esse ano. Parece uma campanha polarizada na nacional entre Lula e Flávio Bolsonaro, aqui entre Raquel Lira e também João Campos, e para o Senado está tudo embolado. Parece que a gente só vai ter uma noção no Senado nas próximas pesquisas, provavelmente a partir de sexta-feira ou quando começar o guia, já que entrou Mendonça, entrou no final da reta aí como candidato a senador e já começou a pontuar bem também e repercutir bastante. E alguns candidatos que estão com a governadora para senador, não estão numa cidade, estão em outras. Isso também acaba embolando a cabeça do eleitor. Queria que você falasse um pouco no contexto geral, Jorge.
8: Primeiro, dizer que domingo foi um momento extraordinário. Para te dizer, Wagner Gil, eu levei o meu maior tesouro para poder degustar aquele momento comigo, a Carmen Lúcia. Carmen Lúcia, ela sempre vai comigo nos momentos mais importantes da minha vida. Então, a Carmen Lúcia, ela tem 11 anos, é minha filha mais nova, e eu peguei na mão dela e disse: querida, vamos, nesse momento eu quero que você vá e eu quero que você comece a aprender a ser cidadã, a ser cidadã do mundo e a experimentar que uma mulher, ela pode ser o que ela queira, minha filha. A gente sempre assistindo TV, ouvindo rádio, escuta tanta coisa negativa, escuta tantas histórias sobre feminicídio, tanta história negativa em relação a, mas eu quero que você veja algo extraordinário. E ela viu uma mulher caruaruense que chega nos braços do povo, demonstrando uma liderança extraordinária, demonstrando uma liderança que é vista de forma muito contundente. A governadora chega nessa liderança a partir de uma construção popular, de uma construção coletiva, e isso, para os olhos da minha filha, ela é uma construção de um signo, é uma construção importante para ela, porque ela percebe que a mulher, ela pode chegar aonde ela quiser, ela pode ser liderada, mas ela também pode ser líder, como a governadora Raquel Lira, ela é a nossa líder neste momento histórico. Ela viu também, naquele momento, pessoas aqui de Caruaru abraçando a nossa líder aqui de Pernambuco, como o nosso gigante Rodrigo Pinheiro e o nosso amigo Anderson Luiz. Anderson Luiz, ele tem sendo, de forma progressiva e contínua, fortalecido por uma característica, Wagner Gil. E aí eu vou lhe dizer,
7: pois não,
8: eu até estava conversando contigo antes, estava lhe dizendo, ele é uma pessoa de grupo, né? É muito difícil você perceber o seguinte, né? E eu quero colocar para todos que estão nos ouvindo aqui, tem muita gente que é individualista. Tem muita gente que só se preocupa consigo, que só se preocupa com sua imagem, que só se preocupa em aparecer sozinho, que só se preocupa com seus interesses, que não se preocupa com o coletivo, que não se preocupa com o grupo, que não se preocupa em estar com o coletivo. O nosso amigo Anderson Luiz, e eu sou muito observador em relação às coisas, ele não. Anderson Luiz, ele é grupo. Anderson Luiz, quando eu vejo Anderson Luiz, eu vejo a imagem de Raquel Lira, eu vejo a imagem de Rodrigo Pinheiro, eu vejo a imagem de vereadores, eu vejo a imagem de populares, eu vejo a imagem dos caruaruenses. Então, ver Anderson Luiz não é ver uma pessoa, é ver um coletivo. E é exatamente isso que me faz votar nele. Hoje, Anderson Luiz se agiganta, não pelo individual, não por ele, e sim porque ele deixa de ser o indivíduo e passa a ser o coletivo. Ele deixa de ser a pessoa e passa a ser a representação da governadora, do prefeito, dos secretários, dos vereadores, de um coletivo. Ele, o Anderson Luiz, passa a ser a representação do Fernando Monteiro, que é o nosso federal. Então, quando eu olho para Anderson Luiz, eu vejo a governadora Raquel Lira, eu vejo o Rodrigo Pinheiro, nos olhos dele, eu vejo a governadora, eu vejo o Rodrigo Pinheiro, eu vejo o Jorge Quintinho, eu vejo o Bruno Lambretta, eu vejo o Carlinhos da SEACA, eu vejo Fernando Monteiro, eu vejo toda...
7: Você vota em quem? Para senador,
8: todas essas pessoas.
7: Vereador, já definiu seus senadores?
8: Já defini. Eu, na realidade, por tudo que tem feito por Caruaru, por tudo que tem feito pelas nossas pautas ligadas às crianças com autismo e às famílias atípicas, as pessoas com deficiência, as pessoas com fibromialgia, pela educação, por tudo que tem feito por Caruaru, pelos avanços que tem feito por Caruaru, eu sigo o nosso líder de Caruaru, o prefeito Rodrigo Pinheiro. Por isso, voto em Humberto Costa, por isso, voto em Túlio Gadelha. E não tenho nenhuma dúvida que a votação existente aqui da cidade de Caruaru, é, e para mim não será surpresa, será, na realidade, em uma eleição extraordinária, onde Anderson Luiz, sairá de Caruaru eleito deputado estadual. E ele, Anderson Luiz, trará uma votação boa para o nosso amigo deputado Fernando Monteiro, que vai ser o majoritário lá no PSD, e também traremos uma boa votação para os nossos senadores. A nossa governadora nem se fala, ela terá mais de 80% dos votos aqui na cidade de Caruaru.
7: Jorge, quem está mandando um abraço para você é o prefeito Rodrigo Pinheiro, também está acompanhando parte da entrevista. George Veloso, ex-secretário de saúde, atuando como assessor especial do gabinete, e também o presidente da Fundação de Cultura, Erlon Cavalcante, que está aniversariando hoje aí. Então, nossos parabéns aí, presidente, e sucesso aí na meta e no próximo São João, que está em São Paulo, acompanhando aí das redes sociais e escutando a Caruaru FM, valorizando e trabalhando já o São João 2027.
8: Caruaru é cosmopolita, né? Tem um em Petrolina, tá o outro em São Paulo, tá o nosso prefeito Rodrigo Pinheiro, que não para, né? A gente conversa com ele, tá em São Paulo, tá em Brasília, tá lutando pelo nosso povo, tá pensando, refletindo 24 horas pelo bem da nossa cidade. O prefeito sabe muito bem o quanto de orgulho nós temos em relação ao trabalho que ele tem, à sensibilidade que ele tem. Ontem, Wagner Gil, eu estava encontrando uma das lideranças que nos apoia, a senhora Sandra. Por sinal, ela é viúva de um ex-vereador aqui, Artemísio Anselmo, que era o vereador das águas, o senhorzinho, né, nosso grande amigo, que já se foi, mas ela fica, os filhos dela ficam. Ela mora lá no bairro João Mota, e a gente conversando e tudo, e ela se emocionou, dizendo quem era o João Mota, né, há 15 anos atrás, há 10 anos atrás, e o que é o João Mota hoje, né? João Mota hoje é o que era, né? Hoje ela, o João Mota, que é o local onde ela mora, o território que ela mora,
7: antigamente era um espaço meio favela, esgoto, céu aberto, tudo, hoje tudo calçado, né, Jorge? Outra qualidade,
8: quer dizer, ela fez questão de fazer um vídeo e apresentar ao prefeito, dizendo que a melhoria da qualidade de vida dela, né? Ela se emocionou, eu me emocionei, se abraçou, e até eu mandei para ele, eu digo, prefeito, é por isso que eu ainda acredito na boa política, é por isso que eu acredito no senhor, é por isso que eu acredito que discurso, verborragia, não resolve política, né? Subir na tribuna para construir discursos evasivos
7: não resolve política. Mas eu já tenho também aqui, vereador, uma cobrança para o senhor aí. A Luciana e alguns moradores do bairro Maurício Nassau estão cobrando aí um recapeamento na Avenida Portugal. Está buraco demais ali e teve algumas intervenções. Está muito ruim, vereador. O senhor tem que conversar com o Andrews aí, é um cara muito atencioso. Espero que o senhor consiga também...
8: Não tenha dúvida.
7: Atender essa demanda do pessoal aí. Anota aí, Vitória, para o professor Jorge fazer essa solicitação ainda hoje, né? A gente sabe que o período de chuva piora um pouco o capeamento asfáltico e também de calçamento, mas o pessoal também tem que ser um pouquinho mais ágil, né? Às vezes demora demais, tem lugar que você vê um buraco pequenininho, vereador, vai crescendo, verdade, crescendo, e quando você olha, 3, 4 secretários moram naquela rua, parece que os caras não estão interligados, um não passa informação por outro, então é importante de vez em quando também aqui a gente tá cobrando e representando o ouvinte também. Vereador, pra gente finalizar, eu queria que o senhor fosse breve, por gentileza na resposta, porque o senhor homenageou 21 advogados. Que homenagem foi essa e o porquê dessa homenagem, vereador?
8: Perfeito. Ontem nós tivemos a oportunidade de degustar na Casa do Povo do diálogo com os advogados trabalhistas, né? O direito do trabalho é super importante para o fortalecimento da democracia. A democracia, ela precisa ser fortalecida cada vez mais. E o direito do trabalho é importante porque nós precisamos valorizar tanto o empregador como o empregado. Nós precisamos buscar o equilíbrio da valorização do que é de direito de um e do outro. Nós lá discutimos questões tão importantes, Wagner. É um dos pontos importantes aos quais nós nos debruçamos nesse momento de homenagem foi que existe a discussão, por exemplo, da escala.
7: Né? O fim da escala 6x1.
8: Da escala 6x1, a gente discutiu.
7: Enfim, destravou a pauta, né? O diálogo, nada melhor do que o diálogo, né?
8: Do que o diálogo.
7: Ninguém intrigado não tem conversa.
8: E uma outra discussão muito forte, muito intensa que está ocorrendo é que o próprio direito do trabalho já está se envolvendo em relação a isso, é a doença em relação aos jogos de azar e tudo, que famílias já estão chegando nas...
7: Jorge, eu botei uma matéria hoje no meu blog, eu vou chamar o título aí pro pessoal: Fazenda suspende 14 sites de apostas por irregularidade. E ontem também eu postei uma matéria que o pessoal quer banir essas bets, quer dar uma segurada maior aí também, porque tá demais aí. A família toda se endividando, né?
8: A logomania, como é discutida, é algo extremamente importante, porque está quebrando empresas. Né? Pessoas que são competentes, qualificadas, entram em uma doença, de fato, que está se tornando uma doença muito forte e que está fazendo danos extraordinários. A gente, além desse diálogo profundo, fez uma homenagem grande em relação a diversos advogados trabalhistas.
7: Eu tenho atuado muito aí nessa questão aí das apostas. Eu botei a matéria interessante aí as meninas ouvirem, porque 4 em cada 10 mulheres apostam ou estão apostando online. Olha, as mulheres estão entrando nessa também, que era um porto seguro nisso, de cobrar dos maridos, né? E mais de 5 milhões de brasileiros já estão impedidos de apostar. E também botei outra matéria que o projeto do SUS criou sobre bets para imposto, para criar tratamento pelo SUS, para quem está viciado. Então você tirar lá dos caras.
8: Muito importante.
7: Porque o jogo, Wagner, só dá para quem é o dono da casa, na
8: muito
7: verdade, né?
8: Wagner. Muito importante, Wagner.
7: Professor Jorge, 7h50, queria agradecer demais sua presença aqui mais uma vez. Senhor vice-presidente da Câmara de Vereadores, tem feito um bom trabalho. Essa legislatura é uma boa legislatura, pode ser melhor, mas é uma legislatura muito boa, e comparada com a legislatura anterior é muito, mas 10 vezes melhor, porque a gente vê muita gente comprometida com a cidade, embora sejam muitos vereadores da base, mas o pessoal sobe a tribuna para cobrar, isso é importante, não fica aquela subserviência ao Poder Executivo.
8: Perfeito, eu quero agradecer a oportunidade de dialogar sobre as necessidades da nossa cidade e dizer que a Câmara de Vereadores de Caruaru tem cada vez mais amadurecido em prol de uma valorização da instituição Câmara de Vereadores de Caruaru e em prol de um bom diálogo com os poderes executivo e judiciário.
7: Ok, queria agradecer a presença do vereador Jorge Quintino. Se você perdeu essa entrevista de hoje, tem a opção, o canal do YouTube está gravado, e você se informe e procura saber também quem são os candidatos do vereador, do professor Jorge Quintino, nas eleições desse ano. São 7h51, a gente vai trazer agora, a bola vai rolar, para eu tirar aquela foto com Jorge Quintino, né, Júlio César? E olha, ontem o São Paulo conseguiu espantar a boa fase, né, avançar na Sul-Americana, e também o Fluminense, que nos pênaltis, professor Fábio, 45 anos, né? 118 jogos, recordista na Libertadores, conseguiu salvar o Fluminense na cobrança de pênaltis. A matéria vem com Daniela Esperon.
9: O São Paulo voltou a vencer e em grande estilo, com a classificação para a Copa Sul-Americana, para a fase de quartas de final. O tricolor paulista bateu o Bolívar dentro do Morumbi pelo placar de 3-1. Luciano, Calleri e Sabino marcaram os gols da vitória do tricolor, que agora vai enfrentar o Boca Juniors na próxima fase. Autor de um dos gols do São Paulo, Calleri, falou sobre ter batido o pênalti, que não estava tão confiante, mas em que momentos assim não tem para onde fugir.
10: O clube que mais me identifico. Hoje, depois de muito tempo, pudemos regalar uma vitória ao torcedor que estava precisando. O pênalti estava difícil, eu vinha deixar o último. Confiança, às vezes, bate muito, mas tem vezes que não tem para onde correr. Bati o pênalti, por sorte, fez o gol. É um momento difícil, um momento onde as coisas não vêm acontecendo do jeito que a gente quer. Mas com a vitória de hoje e com os dias que temos que trabalhar de aqui ao domingo, que vem um jogo bem importante para nós, esperemos melhorar e tentar pouco a pouco ir melhorando para ficar mais em cima do Brasileirão e para tentar brigar por o título sul-americano.
9: Nesta quarta-feira, mais brasileiro em campo e é um confronto. Atlético Mineiro e Bragantino se enfrentam na Arena MRV às 19h. No primeiro duelo, Galo venceu em Bragança Paulista pelo placar de 1-0 e agora tem a vantagem jogando diante do seu torcedor. Com informações da Copa Sul-Americana, Daniela Esperon.
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7: Olha, mandando um abraço para meu amigo Marcelo Souto Maior, está na escuta, o Ricardo Domício também na escuta, o Gilmar Manolo, o Lenilson Torres na escuta, direto de Ouricuri, quer dizer, audiência grande, diversificada, é o Jornal Vanguarda, rompendo as fronteiras de Caruaru e do estado e chegando longe, bem longe, com notícia e informação de muita, muita credibilidade. Quero agradecer a audiência de todos, lembrando que a gente volta amanhã com notícia e informação. E amanhã a gente segue essa série de entrevistas com os candidatos por Caruaru. Amanhã a gente recebe Rafier Delon, candidato a deputado estadual. A gente está encerrando, né? Então, daqui a pouquinho tem, para quem está na reprise, Dejan Dantas, na sequência, Suzy Valois com Som do Brasil. Valeu, galera. Até amanhã. Tchau.
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12: Tudo que você procura no outro como algo que venha a lhe completar, isso é perigoso, pois trata-se de uma fonte que pode esgotar. O sentido verdadeiro do amor é que ele seja incondicional. Nada pode ser mudado em nossa vida se não nos aceitarmos. Condenação não liberta, oprime e nos deixa triste. Isso parece ser simples, mas o simples é sempre o mais difícil. A aceitação de si mesmo é a essência de tudo que compõe a vida. Mesmo que dê comida a um mendigo, que perdoe uma ofensa, que ame meu inimigo em nome de Deus, tudo isso é sem dúvida uma grande virtude. Isso porque o que eu fizer ao mais íntimo dos meus semelhantes, estarei fazendo a Deus. Mas se eu descobrir que o mais íntimo dos meus semelhantes, o mais pobre dos mendigos, o mais atrevido de todos os ofensores, o próprio demônio, estão todos dentro de mim e que eu mesmo preciso das esmolas de minha bondade e sou o inimigo que precisa ser amado, terei encontrado finalmente o sentido de minha vida. Enfim, como esperar a minha transformação se eu não provocar dentro de mim uma revolução do meu eu, sabendo que os processos de mudança nos impele ao sopro renovador da vida que precisa ser vivida em toda a sua plenitude. Agora eu acredito que a vida não termina com a morte. Ela é fonte eterna movida pelo amor incondicional de Deus. Muita paz, muita luz.
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5: Boa tarde, Caruaru. Começa agora mais uma edição do programa O Som do Brasil pela Caruaru FM. Eu sou a Suzy Valois e estou chegando para te fazer companhia até as 3 da tarde. Sejam todos bem-vindos. Hoje é quarta-feira, dia 19 de agosto de 2026. Começamos mais o melhor da MPB. Participe pelo nosso WhatsApp 981551049. Manda ver. Aquela saudade que você não ouve aí, ó, há um tempão. Vamos matar saudade juntos. E por aqui o som do Brasil. Já na escuta aqui, seu Moacir, lá na Rua Barão. Uma excelente tarde. Boa tarde também aqui para Rita de Cássia, lá no Alto do Moura. Já me deu uma boa tarde por aqui também. Felipe no centro, galera aí na sapataria. Seu Maurício, boa tarde. Enéas Rodrigues, no centro da cidade também. Obrigada pelo carinho de sempre. 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E a gente começa o Som do Brasil já com o pedido do Moacir lá na Rua Barão. Obrigada pelo carinho de sempre, sempre acompanhada. Obrigada pela carona aí pra você que tá no carro, no Uber, no ônibus. Boa tarde também pra você que tá no trampo, pra você que tá no almoço. Estamos juntos, ligados, curtindo o melhor da MPB. Ele pediu Roberto Carlos, versão ao vivo gravada em Jerusalém em 2012, e a canção Lady Laura. Vamos conferir?
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1: 1:19.
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1: Caruaru FM, essa é a sua rádio, aí foi Teca Calazans, caruaruense. E a canção Caruaru Azul, palavra, música composta aí pelo Carlos Fernando. Foi lançada em 1986. É um compacto, né, interpretado por essa cantora pernambucana. Em formato de compacto EP, né? Lado A, lado B, para quem é mais jovem, né? Lado A aí foi Caruaru Azul Palavra, por Teca Calazans, e lado B, Cara Caruaru, por Geraldo Azevedo. Ambas as faixas são composições do Carlos Fernando. Bacana, né? Mais uma canção para Caruaru, uma das cidades mais cantadas no Brasil, né? Que dirá do mundo, hein? Nana Caymmi, na sequência, participação do Erasmo, Não Se Esqueça de Mim. E o pedido musical aqui da Juliana no Centro da Cidade, tá valendo. Oswaldo Montenegro, Lua e Flor. Stefano Mota, Nada Por Mim, Voz e Violão. Essa é uma música aí do grupo Kid Abelha. Simone, Foi Separação, gravada em 1988. Começamos com Roberto Carlos, a versão gravada em 2012, ao vivo em Jerusalém. Lady Laura, o pedido do Moacir lá na Rua Barão. 981551049, falta tua. Pede tua música, eu toco depois do intervalo, beleza?
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1: Na melhor, 1h33.
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6: Caruaru FM, 1:37.
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2: Caruaru FM, essa é a sua rádio. Aí foi Fernandinha Abreu. Todos estão surdos, elas cantam Roberto. Tá aí pro projeto, elas cantam Roberto. E a versão da Fernandinha que ficou massa, né? Quem pediu essa música, Suzy? Foi a Priscila aqui no centro da cidade. Boa tarde, Priscila. Bom trampo aí pra você, tá bom? Djavan, versão ao vivo de Lambada de Serpente. Beto Guedes foi Paisagem da Janela. Indicação da Sueli lá no Indianópolis. Curtimos também Caetano Veloso e Maria Gadu com Rapt Mi Camaleoa. Boca Livre foi Toada. Roupa Nova, Volta Pra Mim. Indicação da Janaína lá no Santa Rosa, também curtindo a nossa programação. Meu boa tarde pro Paulo Rogério, pediu 14 bis, próximo bloco, tá bom, Rogério? Uma boa tarde também pra Mariana lá do bairro Universitário. Tereza no Maurício de Nassau. E pro Vinícius lá do bairro Nova Caruaru. Vamos pro intervalinho? Tem aí o Caruaru Notícias pra você ficar bem informado. Caruaru realiza dia D da campanha nacional de multivacinação, próximo sábado, dia 22. É na sequência pra você.
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2: Caruaru FM, 2 horas.
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2: Caruaru FM, 2:01. A Prefeitura de Caruaru realiza neste sábado 22 o Dia D da Campanha Nacional de Multivacinação. A mobilização acontece nas UBS e em pontos de vacinação no Unicompra, Marco Zero e Via Parque. A ação é voltada para crianças e adolescentes menores de 15 anos e tem como objetivo a atualizar a caderneta de vacinação. As equipes vão avaliar a situação vacinal e aplicar as doses necessárias conforme o calendário nacional de vacinação. Pais e responsáveis devem levar os filhos à unidade mais próxima com a caderneta de vacinação, CPF e cartão do SUS, caso possuam. A campanha segue até o dia 1º de setembro. Suzy Valois para o Caruaru Notícias.
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1: Caruaru FM, 2:05.
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3: Oi, Suzy Valoar, boa tarde. Toca aí, Planeta Sonho. 14 bis, um abraço, tchau. Paulo Rogério.
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1: Caruaru FM, essa é a sua rádio. Você curtiu Zizi Posse e a canção A Paz, indicação da Paloma no Maurício de Nassau. Gonzaguinha foi lindo, Lago do Amor. Quem pediu foi a Joelma lá no Santa Rosa. Geraldo Azevedo, Canta Coração. Belchior, Apenas um Rapaz Latino-Americano, indicação do Jonathan no Maurício de Nassau. Gilberto Gil, Não Chore Mais. 14 Bis e a canção Planeta Sonho, pedido do Paulo Rogério lá no Caiuca. A gente vai para o intervalinho aí, trazendo o último bloquinho do Som do Brasil. Sai daí não, hein?
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1: 2:31.
0: Hora certa. 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
3: 2h35.
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3: Caruaru FM, essa é a sua rádio de volta com o melhor da música popular brasileira. Na sua 104,9, por aqui eu, Suzy Valotti, fazendo companhia até as 15h. 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E a gente volta aqui com o melhor da MPB, trazendo o pedido musical do Edilson, que está aqui no Nossa Senhora das Dores, pediu The Fevers, Marcas do que se foi, isso? Um beijo aí na Edinalva, também curtindo a nossa programação. Então vamos curtir aí juntos essa saudade.
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E lá a música sertaneja é muito forte. A insistência foi enorme para eu cantar música sertaneja. 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E a gente vai tocar agora, cantar no meu caso. É uma música que eu ouvi com Milionários é Rico. Só que do nosso jeito.

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1: 2:43.
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1: Caruaru FM, a sua rádio. Chegamos ao final de mais um programa, o Som do Brasil. Quero agradecer a participação de todos, uma excelente tarde. Vem aí na sequência O Que É Bom A Gente Rola com Anderson Marinho. Continua curtindo a Caruaru FM, faz aí seu pedido musical pelo 98155-1049. 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
3: Atenção pais, mães e responsáveis. Acontece neste sábado em todo o país o dia D da campanha de multivacinação. É hora de atualizar a caderneta de crianças e adolescentes. Ainda mais agora que a Organização Pan-Americana da Saúde alertou neste mês que o continente americano registra o maior número de casos de sarampo em mais de 20 anos. O dia D de multivacinação é uma oportunidade para que menores de 15 anos possam atualizar a vacinação contra doenças graves como meningite, tuberculose e câncer associados ao HPV. São 20 diferentes imunizantes. Essa é a primeira vez que a campanha conta com a Pneumo 20, incorporada no mês de junho ao calendário nacional e que protege contra pneumonias e meningites e é indicada para menores de 5 anos. Ao todo, foram distribuídas mais de 180 milhões de doses. As vacinas contra a influenza, sarampo, tríplice viral e poliomielite foram as mais procuradas até agora. No dia D, no sábado, também poderão ser aplicadas BCG, hepatite, penta, rotavírus, influenza, Covid-19, febre amarela, HPV e dengue. Em 2024, o Brasil voltou a receber a certificação que não há mais circulação interna do sarampo no país. Para evitar a circulação de casos importados, a vacinação contra a doença será para a faixa ampliada de até 59 anos em Guarulhos, São Bernardo do Campo e na capital paulista. Em todo o país, a campanha de vacinação acontece nas unidades básicas de saúde e outros pontos até o dia 1º de setembro.
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1: Na sua rádio agora, 3 em ponto.
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5: Muito boa tarde pra todo mundo que tá sintonizado nos 104,9 Caruaru FM, sempre a minha, a sua, a nossa rádio, hein? Tá começando mais uma edição do Que Bom A Gente Rola. Hoje é quarta-feira, meiuca da semana, 19 de agosto, e eu sou o Andinho.
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5: Ligado em você até às 5 no Que Bom A Gente Rola. Quando o relógio bater 5 da tarde, a gente corre lá no Top Hits. Hoje é dia de conferirmos os rankings rock, reggae e eletrônico, as mais bombadas do dia em todas as rádios do Brasil. 5 da tarde tem Top Hits pra você, bebê. 981-55-1049.
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5: Só pra você não esquecer o número de WhatsApp mais bombado do Brasil: 981-55-1049. Corre lá, pede teu som, tua música e oferece pra quem você quiser. Afinal de contas, aqui na Caruaru FM, todo mundo sabe que é você quem manda, né? Quarta-feira, meiuca da semana, nem lá nem cá. A gente tem que dar uma relaxada também, né, viu? Todo mundo acostumado que hoje é só as lentinhas. Então, se você estiver com o coraçãozinho sofrido...
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5: É melhor você correr enquanto dá tempo e pegar o remedinho. Porque a gente já começa pesadíssimo! Sorriso maroto. Sinais, tá no ar, que a gente rola. Boa tarde pra geral.
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São Paulo. Eu queria fazer o seguinte. Eu queria que todos vocês colocassem pra fora o lado cantor que eu sei que vocês têm. E que vocês cantassem exatamente o que a gente vai cantar aqui em cima. Vocês vão repetir igualzinho aí embaixo, tá bom? Vamos juntos assim, ó.

0: Obrigada, parabéns.
1: Obrigada, Fernanda.
0: Obrigada. Valeu, gente.
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2: Na Caruaru FM, aí foi o som da Ana Vilela e aquele sucesso do Luanzito Santana. Escreve aí, ó. É só você fazer assim que eu volto. Vai pensando, né? Thiago Milami, Anjos, também Paula Toller, lá do Kid Abelha, na rua, na chuva, na fazenda. Ou numa casinha de sapê, você escolhe, hein? Indicação dela, Fernandinha, tá na 15 de novembro. Também Gustavo Mioto, DMA. Teve o Diego e o Victor Hugo com Tubarões. Essa música foi feita na praia de Boa Viagem, tenho certeza. Valquíria Santos e Priscila Senna, Não Sabe, Sorriso Maroto, Sinais. Abrindo muito bem a nossa tardezinha de quarta-feira com só as lentinhas. Na minha, na sua, na nossa, Caruaru FM, né? 981-55-1049.
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2: Adoro. Fernandinha tá na 15 de novembro trabalhando e curtindo. Diego tá na Duque de Caxias. Tem também a Débora lá no Divinópolis. A Tatiane São Francisco, né, Tati? A Patrícia tá no Maurício de Nassau, tem a Vivi lá no bairro Universitário. Oi, sumida! Tem também o Johnny, tá aqui no centro curtindo. Ele disse: Andinho, a Caruaru FM é boa demais! Eu também acho, hein? Deixa eu ver quem tá mais aqui. A Juliana tá lá no bairro Agamenon curtindo muito. O Rafinha tá no Petrópolis. O Wellington tá no bairro do Vassoural. Tem a Ana, tá aqui no centro curtindo também. Deixa eu ver quem mais, produção. Manda mais 5 pra mim. Gustavo tá no Petrópolis curtindo muito. Na Avenida Agamenon. Ela botou o nome da rua. Avenida Agamenon Magalhães. Priscila, que não é a cena. Mas é a Pri, tamo junto, Pri. E a Dani Souza, hein? Alguém viu, não? Parece que foi embora. Sei não, hein?
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1: Na sua rádio agora faltando 26 para as 4.
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2: Estamos de volta com o que é bom, a gente rola na minha, na sua, na nossa, caro Aru FM. Faltando agora 25 minutos para as 4 da tarde desta quarta-feirona. Hora da indicação do Vinícius, que tá nas rendeiras. Ele disse assim: Andinho, oi, fio. Aquela do Batista Lima.
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2: Aí eu vou te mandar um combo, viu, seu Vinícius? Batista Lima e Simara Pires! Pra relembrar os tempos da Limão com Mel. Aumenta!
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2: Na Caruaru FM, você tá curtindo o que é bom, a gente rola. Na minha, na sua, na nossa, né? Só as melhores. Tinha que ser Caruaru FM, rapá. Agora tá chegando o Caruaru Notícias e eu volto depois do intervalo. Te espero, hein?
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4: O Ministério da Fazenda suspendeu nesta terça-feira 14 sites de apostas online, as chamadas bets, por descumprirem as normas previstas para operação no Brasil. Os sites são PixBet, GanheiBet, Bet da Sorte 01, Sport VIP, EnergiaBet, MMA, BetVIP, Pap Games, Mega Aposta, KBet, MultiBet, RicoBet e BRXBet. As medidas foram determinadas pela Secretaria de Prêmios de Apostas e impedem as bets de receberem novas jogadas de apostadores. A maioria das irregularidades é relacionada à ausência de informações obrigatórias para fiscalização pelo governo. Apesar da suspensão, os sites devem continuar acessíveis para que os usuários retirem os valores disponíveis nas contas. O Ministério da Fazenda ainda determina o cancelamento de apostas em andamento e a devolução imediata dos valores apostados. Os sites deverão informar a suspensão nas próprias páginas. O descumprimento da decisão pode resultar em multa diária de R$200 mil. As empresas podem regularizar as pendências e apresentar os documentos exigidos pela legislação, mas a retomada das operações dependerá da comprovação do cumprimento das exigências estabelecidas pelo Ministério da Fazenda. Procuradas pela Agência Brasil, as empresas citadas não se pronunciaram. O espaço segue aberto para manifestação.
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1: Na sua rádio, 4 horas, 4 minutos.
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0: Muito obrigado.
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2: Na Caruaru FM, o que é bom a gente rola mesmo e de verdade, né não? Aqui tem blá blá blá não, fio, é música o tempo todo. Agora a gente vai conferir o que teremos no Caruaru da Sorte, presta atenção.
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1: Na sua rádio agora, 4h33.
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1: Na Caruaru FM, você curtiu aí o que é bom? A gente rola nesta tardezinha marota, né não? Tá chegando o Top Hits, hein? Só vou pro intervalo e volto com as melhores do dia. Fica aí!
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2: Novas regras da Lei Seca regulamentam o teste para a presença de drogas em motoristas. O texto foi aprovado pelo CONTRAN, o Conselho Nacional de Trânsito, nesta segunda-feira, e ainda prevê o reteste do bafômetro para evitar falsos positivos. A partir de agora, a resolução passa a prever equipamentos para identificar outras substâncias além do álcool, que possam alterar a capacidade do motorista, como drogas ilícitas ou medicamentos. O equipamento deve indicar qual a substância, mas não a quantidade. Ele deve ser certificado pelo Sistema Brasileiro de Avaliação da Conformidade, reconhecido pelo Inmetro. O texto não determina um aparelho específico ou que a simples detecção de vestígios seja suficiente para caracterizar a infração. Sinais de alteração da capacidade psicomotora também devem ser observados pelos fiscais. No caso do reteste para a presença de resíduos de álcool, como aqueles deixados por bombons de licor ou enxaguante bucal, é preciso mais um teste antes de uma conclusão final. O objetivo é identificar fatores que possam interferir no resultado e exigir um segundo exame. De acordo com o Ministério dos Transportes, a resolução não cria novas infrações. Em caso de recusa do teste, as consequências para o motorista são as previstas no Código de Trânsito Brasileiro: infração gravíssima, com multa, suspensão da carteira por 12 meses e retenção do veículo.
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1: Caruaru FM agora 5:04.
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1: Tá começando mais uma edição do Top Hits. Hoje é quarta-feira, dia da gente conferir os rankings pop rock, eletrônico e reggae, as mais bombadas do dia nas rádios do Brasil. A gente começa a conferir a partir de agora. Pop rock, quinta posição.
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1: Uma das mais lindas que eu já escrevi. 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
1: Na Caruaru FM, aí foram as 5 mais pedidas e executadas de hoje nas rádios do Brasil, gênero pop rock. Depois do intervalo, eu mostro pra você as mais bombadas do eletrônico. Sai aí não que eu volto já.
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1: Eu

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1: Na sua rádio agora, 5h29.
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1: De volta com o Top Hits pra gente conferir o ranking eletrônico. As 5 mais bombadas de hoje nas rádios do Brasil. Quinta posição.
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1: Gustavo Lima!
0: Denis DJ é o nome dele.
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1: Na Caruaru FM, aí foram as 5 mais bombadas de hoje nas rádios do Brasil, gênero eletrônico. Depois do intervalo eu mostro pra você as 5 mais do reggae. Sai daí não.
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1: Faltando 16 para as 6 na sua rádio, hein?
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1: De volta com o Top Hits nesta tarde de quarta-feirona. Já conferimos o ranking pop rock e também o eletrônico. Agora é hora de conferir as 5 mais bombadas do reggae nas rádios do Brasil. Quinta posição.
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1: Salve, Nando Cordel, que honra, que prestígio juntar o reggae com o forró, meu pai.
2: Salve, Maneva.
3: Aí foi, hein?

0: na Caruaru FM. Aí foram as 5 mais bombadas do reggae de hoje nas rádios do Brasil, pra gente finalizar o Top Hits desta quarta-feirona, hein? Tá chegando por aí Mensagem de Paz. Na sequência tem o Balada Sertaneja. A gente volta a se encontrar amanhã às 3 da tarde no Que É Boa. A gente rola, hein? Eu espero todo mundo. Até lá!
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3: Em Caruaru, 6 horas.
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2: 7 da noite em Brasília.

0: Os destaques do dia.
1: Segurança pública.
0: Operação recupera mais de 6 mil celulares em 10 dias.
1: Mobilização nacional é voltada à recuperação de aparelhos roubados ou furtados.
0: E também ao enfrentamento da cadeia de receptação e comercialização ilegal. Luciana Colares de Holanda.
2: Qualquer pessoa, antes de adquirir um celular usado, deve verificar, por meio de aplicativo ou do portal Celular Seguro, se o aparelho possui alguma restrição.
1: Participação das mulheres no mercado de trabalho.
0: Empresas com mais de 100 empregados devem atualizar os dados salariais e de diversidade. Luana Kari.
3: A partir desses dados é gerado o relatório de transparência salarial e as empresas recebem orientações sobre como diminuir as desigualdades.
1: Preparação para o Enem.
0: Aplicativo ajuda estudantes a reforçar os estudos para as provas. Jéssica Gonçalves.
4: O aplicativo oferece trilhas de estudo e simulados completos com questões de provas anteriores. A ferramenta ainda permite fazer a transcrição e a correção automatizada de redações.
1: Hoje, na apresentação da Voz do Brasil, eu, Mariana Jundmann e Luciano Seixas.
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1: Em Iperó, no interior de São Paulo, o Centro Industrial Nuclear de Aramar reúne parte das atividades do Programa Nuclear da Marinha.
0: O programa avança para a etapa de montagem do reator destinado ao futuro submarino brasileiro com propulsão nuclear.
1: Vamos saber mais sobre as atividades com Pablo Mundim.
5: Em Aramar, no interior de São Paulo, estão sendo desenvolvidas tecnologias relacionadas à geração de energia elétrica por fonte nuclear. O trabalho inclui a montagem do reator que será utilizado no submarino brasileiro com propulsão nuclear. Segundo o comandante da Marinha, Marcos Sampaio Olsen, o uso da energia nuclear no Brasil vai além da sua atuação militar.
6: O Brasil é um país vocacionado para o desenvolvimento e aplicação da energia nuclear. Para além da defesa, a energia, a saúde, segurança alimentar, segurança hídrica. O Brasil possui, com um terço do seu território prospectado, o sexto país em reserva de urânio.
5: O complexo concentra etapas estratégicas do programa, como o domínio do ciclo do combustível nuclear e o desenvolvimento da tecnologia brasileira de enriquecimento de urânio. Também reúne estruturas de formação e segurança nuclear. A ministra da Ciência, Tecnologia e Inovação, Luciana Santos, falou sobre o desenvolvimento do projeto.
7: Por meio da FINEP, estamos apoiando o desafio tecnológico do submarino. O submarino com propulsão nuclear é um instrumento de dissuasão por excelência. Uma ferramenta importante para protegermos, por exemplo, o nosso mar territorial.
5: O Programa Nuclear da Marinha reúne instituições de pesquisa e empresas brasileiras. Reportagem Pablo Mundim.
0: Uma operação envolvendo profissionais de segurança de 23 unidades da federação recuperou mais de 6 mil celulares roubados.
1: E resultou em quase 100 prisões, de acordo com os resultados parciais apresentados hoje.
0: Além do combate ao furto, o objetivo é desarticular a cadeia de receptação e comercialização ilegal desses aparelhos.
2: A operação Última Chamada envolve as forças de segurança de 22 estados e do Distrito Federal no combate ao roubo e à receptação de celulares. Nesta quarta-feira, foi apresentado um balanço parcial da operação, que teve início no dia 10 de agosto. Entre os resultados, mais de 6 mil aparelhos foram recuperados, de acordo com o diretor de Operações Integradas e de Inteligência, Anchieta Neri.
8: Foram mais de 100 inquéritos policiais conduzidos pelas 23 polícias civis que participaram das ações. Isso levou, até esse primeiro momento, à recuperação de mais de 6 mil celulares em todo o território nacional, bem como também mais de 100 prisões, 80 prisões em flagrante delito e mais de 20 prisões por mandado em razão das investigações conduzidas nos estados.
2: Mais de 33 mil notificações foram enviadas a pessoas que estavam em posse de aparelhos identificados como objetos de crime. A iniciativa integra a Política Nacional de Enfrentamento ao Roubo e Furto de Celulares, coordenada pelo Ministério da Justiça e Segurança Pública. Segundo o ministro da pasta, Wellington César Lima e Silva, os aparelhos fazem parte de uma cadeia maior.
9: O problema do celular que aflige e figura em muitas das pesquisas como uma das três principais questões que aflige a percepção de segurança pública faz parte de uma cadeia de celular que é furtado, roubado, que tem a receptação e que chega, inclusive, às mãos do crime organizado nos presídios. Então, a única forma de enfrentar o problema é com integração com todas as polícias dos diversos estados.
2: Hoje, o Brasil tem registrados mais de 3 milhões de celulares roubados, com base nos dados do Banco Nacional de Celulares com Restrição, que reúne informações de aparelhos roubados, furtados ou extraviados no país. Agora será possível tratar esses dados, como disse o secretário nacional de Segurança Pública, Chico Lucas.
10: A gente está dando estrutura para os estados recuperarem esses celulares. A partir de agora, nós vamos dar rankings de restituição, rankings de notificação, dar transparência aos dados sobre o celular. E essa operação vai ser permanente para que a gente tenha redução dos números de roubo e furto de celular.
2: O Banco Nacional de Celulares com Restrição é uma ferramenta do programa Celular Seguro, criado a partir de informações dos boletins de ocorrência registrados em todo o país. Qualquer pessoa, antes de adquirir um celular usado, deve verificar por meio de aplicativo ou do portal Celular Seguro se o aparelho possui alguma restrição. Para isso, basta ter o e-mail do celular. Ele aparece na embalagem original do equipamento ou no discador ao teclar asterisco jogo da velha 06 jogo da velha. Reportagem Luciana Colares de Holanda.
1: É recomendado o cadastramento de aparelhos no celular seguro para proteger dados, definir contatos de confiança e bloquear o equipamento rapidamente em caso de roubo, furto ou perda.
0: Para isso, é necessário baixar o aplicativo Celular Seguro ou acessar o site oficial do programa utilizando sua conta gov.br.
1: Quem está se preparando para as provas do Enem, o Exame Nacional do Ensino Médio, conta com uma ferramenta para reforçar os estudos.
0: É o aplicativo MEC Enem, que reúne conteúdos, questões e recursos que ajudam os estudantes a revisar os principais assuntos cobrados na prova.
1: O exame ocorre durante dois domingos seguidos, 8 e 15 de novembro.
4: Estudante do terceiro ano do ensino médio, Maria Clara da Ponte, de 17 anos, sonha em cursar medicina. Na preparação para o Enem, ela encontrou no celular uma ferramenta para reforçar os estudos. Maria Clara usa o aplicativo MEC Enem para resolver questões e identificar os conteúdos em que ainda precisa melhorar.
11: Ele me mostra exatamente os pontos que eu tenho errado e me ajuda a ir evoluindo com as questões. Então, não basta só saber o conteúdo teórico, eu preciso saber aplicar. Então, o aplicativo ele ajuda bastante a, por meio das questões, eu entender onde eu preciso melhorar. O simulado também ajuda bastante a treinar o tempo de prova.
4: No aplicativo MEC Enem, o estudante pode estudar todas as áreas cobradas no Exame Nacional do Ensino Médio: linguagens, ciências humanas, ciências da natureza e matemática. O aplicativo oferece trilhas de estudo e simulados completos com questões de provas anteriores. Também tem um assistente virtual com inteligência artificial que ajuda a montar cronogramas personalizados e a tirar dúvidas. A ferramenta ainda permite fazer a transcrição e a correção automatizada de redações. O estudante pode acompanhar conquistas e pontuações e compartilhar a evolução nas redes sociais. Segundo o secretário executivo do Ministério da Educação, Rodolfo Cabral, a plataforma identifica o nível de conhecimento do estudante e, a partir daí, direciona a preparação.
12: Assim que um estudante entra no MEC Enem, ele vai fazer algumas questões de exames passados e a plataforma já vai fazer o nivelamento, testar qual é a situação daquele estudante naquele momento de preparação e já vai fazer todo um guia de estudos com base no nível que aquele estudante atingiu. E ainda a gente tem também um assistente virtual, que vai responder perguntas, vai tirar dúvidas e vai também preparar todo um cronograma de estudos de acordo com o nível do estudante e também de acordo com a periodicidade que ele usa a plataforma.
4: Para o professor do Centro de Ensino Médio 3 de Taguatinga, no Distrito Federal, Leonardo Pinelli, Ferramentas como essa podem transformar um aparelho que já faz parte do dia a dia dos estudantes em aliado na preparação para a prova.
13: Ter ali na mão o acesso a um aplicativo onde você pode resolver questões, que é uma das, a gente já sabe, uma das melhores formas de se estudar para uma prova. Ter acesso ao conteúdo e agora com a IA, também tem no aplicativo, você pode estabelecer um diálogo, ou seja, uma forma que é mais aceitável de você acessar o conteúdo, de você perguntar e responder sem ter que demorar tanto tempo pesquisando.
4: Para acessar o MEC Enem, é só baixar o aplicativo no celular ou entrar na plataforma pela internet no computador. O acesso é feito com a conta gov.br. Reportagem Jéssica Gonçalves.
0: E professores da rede pública estadual e do Distrito Federal vão atuar na mobilização dos estudantes e no acompanhamento das provas do Enem.
1: A indicação dos docentes será feita pelas secretarias de educação entre 8 e 18 de setembro.
0: Os selecionados devem ter smartphone com internet móvel e não podem ter parentes de até terceiro grau inscritos no Enem no mesmo município de atuação.
1: Haverá capacitação à distância e, ao final do processo, os participantes serão remunerados por meio do auxílio de avaliação educacional.
0: As provas do Enem ocorrem nos dias 8 e 15 de novembro. Para saber mais, acesse gov.br/mec.
1: As empresas têm até o fim do mês para informar dados sobre remuneração de empregados, igualdade salarial entre homens e mulheres e políticas para a diversidade.
0: Os dados vão embasar mais um relatório de transparência salarial.
3: Em 2010, quando começou a trabalhar na indústria automotiva que fica em Porto Real, no Rio de Janeiro, Josiele Viana era a única mulher na linha de montagem de portas. Tempos depois, ela foi promovida para atuar na formação de novos empregados. Hoje, vê com satisfação o aumento do número de mulheres na fábrica.
14: Antes, o número de mulheres era muito pequeno, porque na linha de porta, durante anos, eu era a única mulher. E hoje nós temos a maioria de mulheres. E elas podem imaginar que se elas engravidarem, elas vão ter um período de descanso, elas vão ter uma licença maternidade de 180 dias. Elas se sentem assistidas.
3: Uma das colegas de trabalho da Josiellen é a Daniele de Araújo Silva. Ela está há quase 4 anos na montadora e agora vai liderar uma das equipes de operação.
15: Eu acho que eu posso ser uma inspiração, né? Porque as meninas já começam a ganhar mais espaço, já gera um desejo diferente, uma curiosidade de correr atrás e além também. E você é capaz e pode, sim, exercer um cargo bem diferente do que você ocupa hoje.
3: E a participação das mulheres no mercado de trabalho é um dos temas que estão sendo informados pelas empresas neste mês. Até o dia 31 de agosto, as empresas com mais de 100 empregados devem atualizar os dados salariais e de diversidade no portal Emprega Brasil. A medida está prevista na Lei de Igualdade Salarial de 2023 e permite também traçar um diagnóstico da participação de mulheres em cargos de liderança. A subsecretária de Estatística e Estudo do Trabalho do Ministério do Trabalho e Emprego, Paula Montagnier, aponta o que deve ser informado pelas empresas.
16: A gente pergunta informações se que tipo de situação altera salário das pessoas. A gente também pergunta sobre ações que as empresas fazem para contratar mulheres, para aumentar a diversidade de pessoas que trabalham nas suas equipes e pergunta também sobre ações que as empresas fazem para garantir que as que estão apoiando as ações de família e parentalidade.
3: A partir desses dados é gerado o relatório de transparência salarial e as empresas recebem orientações sobre como diminuir as desigualdades. Nos casos em que a diferença é mais acentuada, há a possibilidade de multa. Reportagem Luana Karen.
1: O relatório de transparência salarial pode ser preenchido no portal Emprega Brasil, no site empregabrasil.trabalho.gov.br.
0: Segundo o IBGE, as mulheres com mais de 60 anos já somam 17 milhões e 800 mil pessoas, o que representa 8,8% da população total do nosso país.
1: Pensando nisso, o Fórum Nacional pelo Protagonismo das Mulheres Idosas foi criado para fortalecer a participação social e ampliar o diálogo sobre políticas públicas voltadas a esse público.
0: E organizações da sociedade civil interessadas terão a oportunidade de participar.
1: O Ministério das Mulheres abriu chamada para selecionar organizações que atuem na defesa dos direitos das mulheres idosas e na temática do envelhecimento.
0: São 7 vagas, 5 delas para representantes das diferentes regiões do país e 2 para organizações de abrangência nacional.
1: A coordenadora de formação e articulação da política de cuidados do Ministério das Mulheres, Luísa Lucchesi, explicou como será a atuação das organizações durante o fórum.
17: Então, a atuação dessas organizações de sociedade civil, que terão as suas representantes nesse fórum, se dará a partir das discussões que serão movimentadas nesse fórum, que é um fórum de caráter consultivo, para indicar exatamente quais são os caminhos que a política pública precisa seguir e deve seguir no campo das mulheres idosas, né? A gente não quer fazer uma discussão sobre as necessidades e as políticas públicas das mulheres idosas sem as mulheres idosas. Nada sobre nós sem nós, né? A gente está seguindo essa lógica.
0: O edital do chamamento foi divulgado no Diário Oficial da União no dia 7 de agosto e as organizações podem se inscrever em até 30 dias após a publicação.
1: As inscrições são gratuitas e devem ser feitas exclusivamente pela internet, por e-mail no endereço cgpc@mulheres.gov.br.
0: O INSS voltou a alertar a população sobre golpes que tentam enganar aposentados e pensionistas.
1: Dessa vez, criminosos enviam uma mensagem de texto via celular sobre suposto corte de benefícios por falta de prova de vida.
18: O INSS reforça o alerta contra fraudes que usam a prova de vida para fazer vítimas entre segurados da Previdência. Os golpistas costumam enviar uma mensagem SMS com link de acesso para o celular das vítimas. O conteúdo falso informa sobre um suposto corte de benefícios. Para saber se a mensagem é verdadeira, é preciso estar atento a alguns sinais, como explica a presidente do INSS, Ana Cristina Silveira.
19: Se você receber uma mensagem do governo federal pelo WhatsApp, verifique se ela foi enviada pela conta oficial identificada com o selo azul de verificação. O INSS nunca solicita dados pessoais, senhas ou qualquer tipo de pagamento.
18: A prova de vida é feita de forma automática por meio do cruzamento de informações entre as bases de dados do governo. Apenas os segurados que não tiverem essas movimentações identificadas pelos sistemas são chamados a regularizar a situação pelo WhatsApp do gov.br ou pela caixa postal da conta Gov. De acordo com a presidente do INSS, Ana Cristina Silveira, o cruzamento de informações garante o pagamento em dia com total segurança.
19: A prova de vida é um procedimento importante para garantir a continuidade do pagamento do benefício com segurança. Se for necessário realizá-la, o procedimento pode ser feito de forma simples e segura. Basta comparecer à agência bancária onde você recebe o benefício. Outra opção é fazer a comprovação pelo site ou aplicativo Meu INSS.
18: Em caso de dúvida, aposentados e pensionistas podem ligar para a central telefônica 135, de segunda a sábado, das 7 da manhã às 10 da noite. Para acessar a plataforma Meu INSS, basta entrar no endereço meu.inss.gov.br ou baixar diretamente na loja de aplicativos do celular. O acesso aos serviços precisa do login na conta Gov. Reportagem Edinaldo Júnior.
0: Ela faz bem para o coração, aumenta músculos e ainda diminui o estresse.
1: Estamos falando da bicicleta, que para muitos vai além do lazer. É um meio de transporte.
0: E hoje, Dia Nacional do Ciclista, vamos falar desse meio de transporte, utilizado por mais de 4 milhões de brasileiros como forma de locomoção para o trabalho.
20: A bicicleta é companheira do brasiliense Rafael Dornelles em vários momentos do dia, desde as atividades de lazer até os deslocamentos para compromissos que ele tem como coordenador da organização não governamental Rodas da Paz, que promove a mobilidade urbana sustentável e pacífica.
21: A bicicleta é meu principal meio de transporte e é uma forma de você se locomover pela cidade, trazendo saúde. É uma forma sustentável, uma forma que impacta menos a cidade, tanto financeiramente quanto espacialmente, e traz uma alegria que é específica da bicicleta.

0: carro, ou seja, para pagar o transporte público. Então, quando você coloca a bicicleta, você está reduzindo o que você usa para se deslocar no dia a dia da cidade. Alguém que deixa de andar de carro para andar de bicicleta é menos um carro. É mais espaço disponível, é menos poluição. O custo como um todo de se manter uma cidade que pedala muito, você vai ver que é um custo menor para o poder público. Por quê? Porque é menos gestão de trânsito, é menos manutenção viária.
1: Para o especialista em mobilidade da Universidade de Brasília, pastor Willy Gonzalez, a Magrela ainda precisa conquistar seu espaço no trânsito.
2: Em se tratando especificamente de áreas urbanas mais centrais, o problema é um pouco maior relativo à questão da segurança, né? E o conflito com veículos de maior porte em espaços que realmente a bicicleta não tem condição de poder, digamos, competir. Nesse sentido, espera-se que continuem as políticas que o Brasil vem desenvolvendo para tornar a bicicleta um modo mais seguro, né?
1: Desde 2012, o Brasil possui a Política Nacional de Mobilidade Urbana, que define regras para o deslocamento nas cidades. E uma das principais diretrizes é a priorização dos meios de transporte ativos, ou seja, a caminhada e o deslocamento por bicicletas. O dia 19 de agosto celebra a importância do ciclista no trânsito das cidades e da bicicleta como meio de locomoção. Reportagem Graziele Bezerra.
3: Sancionada a lei que prevê a ampliação da lista de produtos prevista no programa de venda de balcão.
4: A medida também autoriza a realização de leilões públicos para a formação de estoques de produtos agrícolas.
5: O programa de comercialização direta de insumos permite a compra por criadores rurais de pequeno porte. Ficam autorizadas as compras de milho, sorgo, caroço de algodão, farelo de soja e farelo de milho. A nova lei também incluiu os aquicultores como público do programa de venda em balcão. Cooperativas de produção agropecuária e associações formadas por agricultores familiares também poderão participar. O pré-requisito é que os beneficiários estejam cadastrados no Sistema de Cadastro Nacional de Produtores Rurais e demais agentes, o SICAM. Além dos novos produtos, a legislação estabelece limites mensais para a aquisição dos produtos destinados à alimentação animal. O máximo que pequenos criadores poderão comprar por mês é de até 27 toneladas. Já as cooperativas e associações de agricultores familiares poderão adquirir até 80 toneladas mensais. As compras poderão ser feitas por meio de leilões públicos. A medida também prevê a aquisição de produtos básicos da política de garantia de preços mínimos por valores de até 25% acima do preço mínimo vigente no estado onde ocorrer a compra. O objetivo é permitir a formação de estoques públicos que possam ser utilizados em ações de abastecimento e segurança alimentar. Daniele Popov para A Voz do Brasil.
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4: Fique agora com o Minuto do TCU. Em seguida, as notícias do Poder Judiciário e do Congresso Nacional. Boa noite.
3: Boa noite, até amanhã.
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8: O Tribunal de Contas da União apresentou ao Congresso Nacional os resultados de auditoria sobre prevenção e combate ao assédio nas 69 universidades federais do país. 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
1: Supremo decide por unanimidade ampliar o alcance das medidas protetivas previstas na Lei Maria da Penha.
2: TST decide que trabalhador pode entrar na justiça na cidade onde ele mora, mesmo não sendo local de trabalho.
1: STJ imposta novos presidente e vice para o biênio 2026-2028.
2: Boa noite, eu sou o Arthur Filho.
1: E eu sou Walter Lima.
2: O plenário do Supremo Tribunal Federal decidiu na sessão de hoje que medidas protetivas da Lei Maria da Penha podem ser aplicadas em casos de violência contra a mulher fora do âmbito doméstico e familiar. Este mês, a norma completou 20 anos.
1: O caso concreto tratava da negativa de aplicação das medidas protetivas pela Justiça de Minas Gerais, sob o argumento de que não havia relação familiar ou afetiva entre a vítima e o agressor.
2: O presidente do STF, ministro Edson Fachin, é o relator do processo. Para ele, a ausência de relação íntima de afeto não afasta a incidência das medidas protetivas quando presentes elementos característicos da violência baseada no gênero.
1: Os demais ministros acompanharam o entendimento do relator por unanimidade.
2: Tomaram posse hoje como presidente e vice-presidente do STJ e do Conselho da Justiça Federal, respectivamente, os ministros Luiz Felipe Salomão e Mauro Campbell Marques.
1: A solenidade contou com a presença de autoridades dos três poderes. Fátima Uchoa.
3: Em discurso, o presidente do STJ, ministro Luiz Felipe Salomão, destacou algumas prioridades para o biênio 2026-2028. Segundo ele, o tribunal se prepara para iniciar um novo tempo dentro do sistema de justiça com a implementação do filtro da relevância da questão federal e todas as mudanças regimentais necessárias para a corte funcionar dentro dessa nova lógica. Segundo Salomão, a qualidade das decisões, a transparência e o acesso dos cidadãos serão preocupações permanentes com o uso da inteligência artificial e das ferramentas tecnológicas a serviço da sociedade.
2: TST decide que, em situações excepcionais, trabalhador pode ajuizar ação na cidade onde mora, mesmo que não seja o local onde trabalhou.
1: A regra geral continua sendo a do local da prestação dos serviços. Simone Moura.
4: O Tribunal Pleno do TST definiu que, em casos excepcionais, o trabalhador pode ajuizar ação na cidade onde mora, mesmo que não tenha sido contratado ou trabalhado no local. Pela regra geral, prevista no artigo 651 da CLT, o processo deve ocorrer onde o serviço foi prestado. No entanto, o TST flexibilizou essa regra para garantir o acesso à justiça em casos de doença ocupacional, vulnerabilidade ou quando o deslocamento for caro demais. A decisão foi tomada a partir do caso de um jogador de futebol que morava em São Paulo e foi contratado por um clube de Rondônia. Ele ajuizou a ação depois de sofrer uma lesão no início dos treinos. O relator, ministro Lélio Bendes Correia, destacou que as mudanças na Justiça do Trabalho, como o processo judicial eletrônico e o juízo 100% digital, reduziram as barreiras geográficas para o acesso à justiça. Para o TST, no entanto, a flexibilização não pode prejudicar o direito de defesa da empresa. A tese foi fixada pelo rito dos recursos repetitivos e deve orientar decisões em todo o país.
2: Justiça Federal determina a adoção de medidas urgentes para preservar Igreja e Casa da Ordem Terceira do Carmo, no Centro Histórico de Salvador.
1: Decisão atende a pedido do MPF e estabelece prazos para vistoria, plano emergencial e execução de obras de contenção. Sabrine Menezes.
5: De acordo com a ação movida pelo Ministério Público Federal, a igreja está interditada desde 2025, com risco de desabamento por conta do apodrecimento de estruturas de madeira e assoalhos. Com a decisão, a Ordem Terceira do Carmo, responsável pelo imóvel, deve remover e catalogar em até 30 dias os escombros resultantes de um desabamento acontecido em 2025. Uma vistoria técnica deverá ser conduzida em até 2 meses e um plano emergencial de intervenção deverá ser apresentado ao IFAM em até 3 meses e executado em 6 meses após sua aprovação.
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2: A você, uma boa noite.
1: E até amanhã.
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1: Eu sou Paula Groba.
2: E eu sou Humberto Pinheiro.
1: E estes são os destaques de hoje do Jornal do Senado, que começa agora.
2: Uso de aeronaves em transporte de equipes médicas e órgãos para transplante pode ser ampliado.
1: Senado analisa a criação de um fundo de amparo a crianças órfãs.
2: Especialistas avaliam avanços do sistema de escola em tempo integral, com mais matrículas e menos evasão.
1: Boa noite.
2: Boa noite.
1: O programa Escola em Tempo Integral tem ampliado o acesso dos estudantes à jornada estendida e também contribuído para reduzir o abandono escolar. A conclusão é de debatedores que apresentaram dados que mostram um aumento de 13 pontos percentuais nas matrículas em tempo integral e uma redução de 20% no abandono escolar. O tema foi discutido hoje em uma audiência pública no Senado.
2: A região Nordeste lidera o número de matrículas em tempo integral no país e estudantes pretos e pardos são a maioria entre os beneficiados. A Comissão de Educação agora avalia os resultados e os desafios do programa. A repórter Raíssa Abreu tem os detalhes.
3: A iniciativa de avaliar o Escola em Tempo Integral foi da senadora Damares Alves, do Republicanos do Distrito Federal. Um dos convidados, o presidente do Conselho Nacional de Educação, César Calegari, disse que a proposta curricular está entre os principais critérios de qualidade da modalidade sugeridos pelo órgão.
4: A educação integral não é apenas um contraturno em que se repete de alguma maneira o que se faz no turno anterior. Exige uma nova concepção curricular e os projetos políticos pedagógicos das escolas devem refletir uma concepção curricular integral.
3: Damares Alves voltou a frisar que pretende finalizar as audiências e a coleta dos dados antes da votação da Lei de Diretrizes Orçamentárias.
5: Eu não tenho política pública fortalecida sem dinheiro. E o lugar de discutir o orçamento é nessa comissão.
3: Também participaram do debate a gerente do Instituto Sonho Grande, Josiara Muniz, a secretária de Educação do Ceará, Jucineide Fernandes, e a representante da Confederação Nacional dos Trabalhadores em Educação, Odisseia Pinto de Carvalho.
1: E um projeto apresentado recentemente no Senado pode reduzir o custo da adrenalina autoinjetável, usada por pessoas que correm risco de anafilaxia, uma reação alérgica grave e de evolução rápida.
2: A proposta da senadora doutora Eudócia prevê isenção do imposto de importação para o medicamento quando importado por pessoa física para o uso próprio. A reportagem é de Yasmin Rodrigues.
6: A anafilaxia pode provocar uma queda rápida das condições de saúde e ameaçar a vida do paciente. E a adrenalina é o principal recurso para conter a reação, mas o custo da importação da adrenalina autoinjetável pode dificultar que pacientes mantenham o produto disponível para uma situação de emergência. A gravidade da anafilaxia e a importância da adrenalina em uma emergência foram discutidas em audiência pública na Câmara dos Deputados. A médica Fátima Rodrigues, da Associação Brasileira de Alergia e Imunologia, explica a rapidez com que uma reação pode evoluir e o risco para o paciente.
7: É uma reação alérgica grave. É de evolução rápida e ameaça a vida. Essa evolução pode demorar de 15 a 30 minutos para um choque anafilático. E a taxa de letalidade pode chegar a 17%, principalmente se a gente não tiver o recurso da adrenalina autoinjetável.
6: O projeto prevê a retirada do imposto de importação da adrenalina autoinjetável destinada ao tratamento da anafilaxia quando a compra for feita por pessoa física para o uso próprio. A autora do projeto, senadora doutora Eudócia, do PSDB de Alagoas, acredita ainda que a proposta pode incentivar a nacionalização da produção da adrenalina autoinjetável, reduzindo a dependência de importações no futuro. O texto segue para a análise das comissões do Senado.
1: A Comissão de Constituição e Justiça iniciou a análise do projeto de lei que cria um fundo de amparo às crianças órfãs.
2: O objetivo da medida é garantir suporte financeiro e assistencial a crianças e adolescentes que perderam pais ou cuidadores primários. Repórter Bruno Lourenço.
8: O texto prevê a criação de um auxílio financeiro direcionado aos guardiões legais de baixa renda, além do repasse de verbas para fortalecimento de instituições e programas de acolhimento familiar. O relatório lido pelo senador Hamilton Mourão, do Republicano Republicanos do Rio Grande do Sul acolheu sugestões da sociedade civil apresentadas em audiências públicas. Mourão explicou a opção pelo financiamento do programa por meio da destinação de parcela da arrecadação de loterias federais.
9: A opção de financiar o FACOR com parcela da arrecadação de loteria revela-se adequada sob a ótica de política pública, utilizando receita não tributária de caráter voluntário para o apostador e já tradicionalmente destinada a finalidades sociais. A redução do percentual destinado ao agente operador da loteria atende ao princípio da responsabilidade fiscal, na medida em que realoca recursos dentro do próprio sistema lotérico, sem ampliar gastos ou comprometer a viabilidade operacional da loteria.
8: 5% dos recursos arrecadados pelo fundo serão destinados a estudos e pesquisas sobre a orfandade no Brasil. O benefício, condicionado à baixa renda familiar e vinculado ao guardião legal do órfão, permite o acúmulo com outros auxílios, como BPC e Bolsa Família.
1: Uma aeronave parada em um aeroporto pode representar mais do que um voo que não aconteceu. Pode significar tempo perdido para uma equipe médica ou até para um órgão que precisa chegar a um paciente.
2: É para dar mais agilidade a esse tipo de transporte que o Senado pode analisar uma nova proposta. O projeto prevê o ressarcimento de pessoas e empresas particulares que disponibilizarem aeronaves para essas operações. Repórter Alexandre Campos.
10: Pelo texto, as empresas e pessoas sem certificado de operador aéreo que disponibilizarem suas aeronaves particulares para o transporte de equipe de saúde ou de órgãos, tecidos e partes do corpo humano para fins de tratamento ou transplante no âmbito do Sistema Único de Saúde serão ressarcidas pelos custos operacionais do voo. Além disso, estarão isentas do pagamento de tarifas aeroportuárias e de navegação aérea. Autor do projeto, o senador astronauta Marcos Pontes, do PL de São Paulo, lembrou que atualmente a rede de transporte conta com apoio das companhias aéreas comerciais e dos aviões da Força Aérea Brasileira.
11: Mas aí você tem o órgão doado. Tem alguns deles que tem limite muito curto para se tirar de um corpo e colocar no outro. E perde-se muitos órgãos dessa forma, porque não tem como transportar. A Força Aérea tenta, mas ela não tem recurso para fazer esse transporte no Brasil todo, o tempo todo. Aí você tem os aviões parados. Por que não utilizar esses aviões dos empresários que estão no avião parado no hangar, para que eles possam transportar esses órgãos e salvar uma vida?
10: O projeto ainda permite que, por meio de convênio com a União, Estados, Municípios e Organizações Sem Fins Lucrativos, o Sistema Nacional de Transplantes coordene o cadastro das pessoas e empresas que queiram disponibilizar seus aviões, de modo a acioná-las quando necessário e compensá-las após a prestação do serviço de transporte.
1: A semana de vivência legislativa do programa Jovem Senador começou com a posse dos 27 estudantes da rede pública, que assumiram o mandato como jovens senadores.
2: Os participantes também elegeram a mesa diretora e as meninas foram protagonistas. Pela primeira vez, todos os cargos da mesa serão ocupados por jovens senadoras. Repórter Lana Dias.
12: Os estudantes vencedores do concurso de redação agora passarão a semana no Senado, experimentando o trabalho parlamentar na prática. Na sessão de posse, o senador Paulo Paim, do PT do Rio Grande do Sul, presidente do Conselho do Projeto Jovem Senador, destacou a importância do tema da redação deste ano, democracia nas redes sociais, como construir um debate saudável.
13: Discutir democracia nas redes sociais é discutir o próprio futuro da nossa gente, do nosso povo, do nosso país. E vocês jovens estão no centro desse debate.
12: A jovem senadora Yolanda Paiva Favacho Ribeiro, representante do Pará, foi eleita presidente da mesa diretora, 100% ocupada por meninas. Ela focou seu discurso no combate à desigualdade no país.
14: Estar aqui hoje, representando os nossos estados, é um motivo de grande orgulho, mas também nos traz a consciência de que muitos jovens brasileiros não encontram a estrutura nem o suporte necessário para alcançar espaços como jovem senador.
12: Cerca de 240 mil estudantes e mais de 5 mil escolas participaram do concurso de redação.
15: Eleições 2026.
1: Termina nesta quinta-feira, dia 20 de agosto, o prazo para eleitores solicitarem a transferência temporária da sessão eleitoral. A medida permite votar em uma cidade diferente daquela onde o eleitor tem domicílio eleitoral.
2: O serviço está disponível no cartório eleitoral mais próximo ou pelo autoatendimento no site do Tribunal Regional Eleitoral do seu estado. Música. com edição de Paula Groba e trabalhos técnicos de João Lira, o Jornal do Senado fica por aqui. Acompanhe agora as notícias da Câmara dos Deputados. Boa noite.
1: Boa noite e até amanhã.
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16: Câmara aprova proteção de servidor que denunciar violência contra criança.
17: A proposta amplia as exigências para permanência e naturalização no Brasil.
16: Avança projeto que cria dia do plantio de árvores a ser celebrado em maio.
17: Deputados obrigam a escola a mudar sinal sonoro para não incomodar autistas.
16: Boa noite. A Câmara aprovou a obrigatoriedade de escolas alterarem qualquer sinal sonoro para não incomodar alunos com autismo. A repórter Paula Bittar acompanhou a votação e explica como isso pode ser feito.
18: A Comissão de Constituição e Justiça da Câmara aprovou uma proposta que obriga escolas públicas e privadas a substituírem os sinais sonoros para não gerar incômodos sensoriais aos alunos com transtorno do espectro autista, TEA. A medida será aplicada sempre que solicitada pelos pais ou responsáveis. O texto aprovado inclui a obrigatoriedade da substituição dos sinais sonoros na Lei Berenice Piana, que trata dos direitos das pessoas com TEA. Relator na comissão, o deputado Alex Manente, do Cidadania de São Paulo, destacou que a proposta busca garantir respeito às necessidades específicas das pessoas.
19: A aprovação desse projeto é uma vitória muito importante para toda a comunidade atípica. Ela faz com que o respeito a essas pessoas esteja presente naquilo que é mais sagrado, que é na educação, onde a partir de agora não será mais um sinal sonoro que prejudica a qualidade de vida e a sensação de todas as pessoas com transtorno do espectro autista.
18: O projeto que obriga as escolas a substituírem os sinais sonoros para não gerar incômodos sensoriais aos alunos autistas já pode seguir para análise do Senado, a menos que haja recurso para votação pelo plenário da Câmara. Da Rádio Câmara, de Brasília, Paula Bittar.
15: Educação.
17: Ricardo Maia, do MDB, apoia a criação da Universidade Federal do Nordeste da Bahia para ampliar o acesso ao ensino superior no sertão do estado. Autor do projeto que autoriza a implantação da instituição, o deputado pede urgência na análise da matéria.
16: Ricardo Maia argumenta que outras regiões da Bahia já contam com universidades federais, enquanto estudantes do Nordeste do estado ainda precisam realizar longos deslocamentos para cursar o ensino superior público. Ele considera que a nova universidade vai contribuir para o desenvolvimento local.
15: Saúde.
17: Stefano Aguiar, do PSD de Minas Gerais, propõe que os usuários do SUS tenham acesso em tempo real a informações sobre a regulação de consultas, exames, cirurgias e outros procedimentos. A plataforma deve informar a posição do paciente na fila e o tempo médio estimado para atendimento.
16: A proposta também prevê a divulgação de dados consolidados por região para facilitar o acompanhamento da demanda e da oferta de serviços. Segundo Stefano Aguiar, a medida amplia a transparência, fortalece o controle social e contribui para identificar desigualdades no acesso aos serviços do SUS.
15: Meio ambiente.
17: Comissão aprova a criação do Dia Nacional do Plantio de Árvores. Saiba mais sobre o assunto na reportagem de Júlia Lopes.
20: O plantio de árvores é uma das estratégias mais eficazes e acessíveis para a recuperação ambiental e o enfrentamento da crise climática. As árvores ajudam a preservar nascentes, aumentam a fertilidade do solo, servem de habitat para diversas espécies e melhoram a qualidade do ar. Nesse contexto, a Comissão de Meio Ambiente da Câmara dos Deputados aprovou um projeto de lei que institui o Dia Nacional do Plantio de Árvores, a ser celebrado em 23 de maio. Segundo o autor da proposta, deputado Pedro Uquizai, do PT de Santa Catarina, a data pretende incentivar a criação de uma cultura de valorização das florestas e de mobilização ambiental, com foco na recuperação de áreas degradadas e na restauração ecológica. Para o relator da proposta, deputado Newton Tato, do PT de São Paulo, o projeto também fortalece os compromissos internacionais assumidos pelo Brasil na área de sustentabilidade e ajuda a conscientizar a população.
21: O Brasil também já tem o compromisso
0: de restaurar 12 milhões de hectares, um acordo internacional, pelo próprio Código Florestal, nós teríamos também que restaurar e recuperar 32 milhões de hectares. E por isso que aprovar um dia do plantio da árvore para conscientizar a população brasileira e fazer esse debate nas escolas, nas igrejas, enfim, em todo quanto é canto.
20: A escolha do dia 23 de maio homenageia o fotógrafo Sebastião Salgado, que morreu nessa data em 2024. Ele e sua esposa, Lélia Vanick, lideraram uma das maiores iniciativas de reflorestamento do país, com um plantio de mais de 2 milhões e meio de árvores ao longo de 25 anos no Vale do Rio Doce, interior de Minas Gerais. A proposta que cria o Dia Nacional do Plantio de Árvores aguarda análise da Comissão de Constituição e Justiça da Câmara. Da Rádio Câmara de Brasília, Júlia Lopes.
15: Homenagem.
16: Jefferson Rodrigues, do PSDB de Goiás, apresentou o projeto que cria o Dia Nacional do Fazendeiro, em 21 de setembro, instituindo também uma semana dedicada à valorização do produtor rural. A proposta prevê ações de capacitação, inovação e incentivo à produção sustentável no campo.
17: Jefferson Rodrigues argumenta que a proposta se justifica pela importância da agropecuária na produção de alimentos, na geração de empregos e nas exportações brasileiras. O projeto do deputado também conta com iniciativas de apoio à permanência dos jovens no meio rural.
16: Sóstenes Cavalcante, do PL do Rio de Janeiro, presta homenagem à memória do pastor Eliseu de Matos, da Assembleia de Deus, no bairro Pantanal, em Duque de Caxias.
17: Sóstenes Cavalcante relata que aos 90 anos, o religioso morreu após enfrentar problemas pulmonares e que será lembrado pelo trabalho de décadas dedicado à evangelização na região.
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15: Relações Exteriores.
16: Avança na Câmara a proposta que amplia as exigências para permanência e naturalização no Brasil. A repórter Maria Neves explica o objetivo da matéria.
25: A Comissão de Relações Exteriores da Câmara dos Deputados aprovou o projeto que torna mais rígidas as regras para concessão de visto de permanência e naturalização de estrangeiros no Brasil. Uma das novidades do texto é a exigência de que o interessado em viver no país comprove condição financeira suficiente para o sustento próprio e o da família. Segundo o relator, deputado General Girão, do PL do Rio Grande do Norte, em 2024, o governo federal destinou cerca de R$1,5 bilhão de reais do Bolsa Família a estrangeiros residentes no país. Na opinião do parlamentar, a comprovação de que o estrangeiro tem condições de se manter é necessária para aliar os direitos dos imigrantes com a proteção dos brasileiros.
26: Não é justo que esses estrangeiros sejam tratados aqui no Brasil com recursos públicos do nosso Tesouro Nacional. Não há dados oficiais de todos os custos efetivos com o processo de imigração no país, especialmente em relação à educação, saúde, moradia, segurança. No entanto, há um gasto já identificado que diz respeito ao acesso a programas assistenciais, tipo Bolsa Família, BPC e outros programas assistenciais, até mesmo auxílio emergencial.
25: Outra exigência inserida pelo projeto na Lei de Migração, que é de 2017, é a comprovação de bom procedimento social. De acordo com o General Girão, essa regra se mostra razoável porque a naturalização depende de avaliação do governo quanto à conveniência e oportunidade, principalmente em temas como esse, que envolve interesse nacional e segurança. A proposta também determina que, mesmo se atender a todos os requisitos legais, o estrangeiro não tem direito automático ao visto de permanência ou à naturalização. Cada caso deverá ser analisado pelo Ministério da Justiça e Segurança Pública, que passa a ser o responsável pelos processos migratórios. O projeto do deputado Luiz Felipe de Orleans e Bragança, do PL de São Paulo, que torna as regras para obtenção de visto e naturalização de estrangeiros no Brasil mais rígidas, ainda será analisado pela Comissão de Constituição e Justiça. Da Rádio Câmara de Brasília, Maria Neves.
3: Trabalho.
17: Reginaldo Lopes, do PT de Minas Gerais, defende a apreciação pelo Senado do fim da escala de trabalho 6x1. O deputado argumenta que a mudança pode ampliar o tempo para a convivência familiar, o cuidado com os filhos, a qualificação profissional e outras atividades.
16: Reginaldo Lopes também relaciona a redução da jornada à saúde mental dos trabalhadores e pede apoio dos presidentes da Câmara e do Senado para que a proposta avance. Para o deputado, o fim da escala 6x1 é uma mudança importante nas relações de trabalho no país.
17: Dr. Fernando Máximo, do PL de Rondônia, cobra a votação da proposta que trata de direitos de servidores dos antigos territórios de Rondônia, Roraima e Amapá. Ele sustenta que muitos desses trabalhadores atuaram em condições precárias na construção desses estados e envelheceram sem o direito reconhecido.
16: Dr. Fernando Máximo lembra que a proposta de emenda à Constituição foi aprovada pelo Senado em 2023 e que o relatório pela admissibilidade está pronto desde junho. Ele garante que não vai desistir da matéria.
17: Helena Lima, do PSD de Roraima, apresentou o projeto que atualiza a regulamentação da profissão de biólogo. A proposta amplia as áreas de atuação desses profissionais e inclui atividades nas áreas de saúde, meio ambiente, biodiversidade, biotecnologia, diagnóstico laboratorial e educação.
16: Helena Lima afirma que a legislação atual, de 1979, precisa ser atualizada diante dos avanços científicos e tecnológicos. O texto também amplia as atribuições dos conselhos de biologia e garante aos licenciados o ensino de ciências e biologia nos diferentes níveis de educação.
3: Transportes.
17: Cobalcini, do MDB de Santa Catarina, relata a reunião sobre o futuro de um trecho da antiga ferrovia São Paulo-Rio Grande. Com o encerramento da concessão previsto para fevereiro de 2027, o deputado defende uma alternativa para os 372 quilômetros entre União da Vitória, no Paraná, e Marcelino Ramos, no Rio Grande do Sul.
16: A proposta de Cobalcini é transformar o trecho em uma via verde voltada ao cicloturismo, às caminhadas ecológicas e ao lazer. Segundo o congressista, a iniciativa pode converter a antiga infraestrutura em um ativo público para a sociedade.
3: Eleições.
17: Com a chegada da campanha eleitoral, Atila Lira, do PP do Piauí, critica algumas legendas por ataques a adversários políticos. Para o parlamentar, informações falsas estariam sendo disseminadas com recursos públicos, com o objetivo de influenciar a opinião pública.
16: Atila Lira chama a atenção da população para a disseminação de fake news durante o período eleitoral. Na avaliação do deputado, a população vai perceber a diferença entre embate republicano e ataques indevidos.
3: Justiça.
17: Marcel Van Hatten, do Novo, do Rio Grande do Sul, critica decisões recentes do Supremo Tribunal Federal e pede que o Senado analise pedidos de impeachment de ministros da Corte. Ele também questiona um pedido de busca e apreensão envolvendo a fonte e o advogado de um jornalista do Maranhão.
16: Marcel Van Hatten afirma que os episódios representam ameaças à liberdade de imprensa, ao Estado de Direito e às prerrogativas do Congresso. Para ele, a próxima eleição para o Senado será fundamental para enfrentar o que considera abusos de autoridade e arbitrariedades cometidos pelo STF.
17: Nas palavras de Gustavo Geyer, do PL de Goiás, o país enfrenta dificuldades econômicas, com o aumento do endividamento das famílias e do custo de vida. O deputado também menciona denúncias de corrupção envolvendo integrantes do governo.
16: Na opinião de Gustavo Geyer, a formação de uma maioria de oposição no Senado é importante para os rumos do país. Ele acredita que essa alteração pode promover mudanças no governo e conter o que ele considera decisões abusivas do Supremo Tribunal Federal. 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
15: Segurança Pública.
17: Os deputados aprovaram proteção para o servidor ou militar que denunciar maus-tratos contra a criança. A repórter Paula Bittar acompanhou a votação.
18: A Comissão de Constituição e Justiça da Câmara aprovou uma proposta que assegura acesso a programas de proteção de testemunhas aos militares e servidores públicos que denunciarem casos de violência, agressão e maus-tratos contra crianças e adolescentes. O texto também permite a transferência do servidor ou militar com ou sem mudança de sede por medida de segurança. O benefício vale para trabalhadores da União, dos estados, dos municípios e do Distrito Federal. A relatora da proposta na comissão, deputada Cristonieto, do PL do Rio de Janeiro, destacou que o projeto busca proteger o agente público para fortalecer a garantia dos direitos de crianças e adolescentes. Ela ressaltou ainda que a Constituição estabelece a proteção integral e a prioridade absoluta dos direitos desse público.
3: Muitas vezes, militares, servidores públicos tomam conhecimento de casos de violência, agressão, maus tratos contra crianças e adolescentes, mas de alguma forma podem sofrer algum tipo de ameaça, represália quando decidem denunciar. E quem tem coragem de proteger uma criança não pode ficar desprotegido pelo Estado, né? Por isso, o projeto ele assegura a esses denunciantes o acesso aos programas de proteção de testemunhas quando estiverem em situação de risco. Nosso trabalho na CCJ foi justamente de garantir a segurança jurídica para que essa importante medida pudesse avançar. Até porque proteger quem denuncia é também proteger a criança que muitas vezes não consegue pedir socorro sozinha.
18: A proposta que assegura acesso a programas de proteção de testemunhas aos militares e servidores públicos que denunciarem casos de violência, agressão e maus tratos contra crianças e adolescentes já pode seguir para análise do Senado, a menos que haja recurso para votação antes pelo plenário da Câmara. Da Rádio Câmara, de Brasília, Paula Bittar.
16: Priscila Costa, do PL, critica a situação da segurança pública no Ceará após o assassinato de um policial de 27 anos, morto ao sair do serviço. A congressista afirma que o caso demonstra a vulnerabilidade dos agentes diante do avanço da violência.
17: Priscila Costa contesta a avaliação do governo estadual de que o Ceará vive um bom momento na segurança pública. A parlamentar cobra mudanças na política do setor para ampliar a proteção dos policiais e da população em geral.
16: Sargento Faur, do PL, celebra a entrega de fuzis fabricados em Israel para as polícias civil e militar do Paraná. O congressista informa que parte dos equipamentos foi adquirida com recursos de emendas destinadas por ele.
17: De acordo com o sargento Faur, o armamento será utilizado no enfrentamento às organizações criminosas. O parlamentar também reivindica a construção de um presídio estadual de segurança máxima nos moldes das unidades federais.
16: Na avaliação de capitão Alden, do PL da Bahia, o projeto que criminaliza a misoginia tem conceitos abertos e subjetivos. Segundo o parlamentar, a medida permite interpretações que atingiriam pessoas por manifestações de opinião ou de fé.
17: Para evitar censura prévia, capitão Alden defende que a legislação estabeleça de forma clara quais condutas podem configurar crime. Para o deputado, é preciso garantir o direito à manifestação de diferentes posições no debate político.
16: Milton Vieira, do Republicanos de São Paulo, propõe ampliar a proteção da Lei Maria da Penha para mulheres vítimas de violência de gênero, mesmo quando não há vínculo entre a vítima e o agressor. A medida valeria para casos ocorridos em locais públicos ou privados, inclusive no ambiente digital.
17: O projeto também permite medidas protetivas de urgência, mesmo quando o agressor ainda não foi identificado, desde que existam indícios de risco para a vítima. Segundo Milton Vieira, a mudança reforça a proteção às mulheres, sem alterar as regras que definem os crimes.
16: Nicolete, do PL de Roraima, apresentou o projeto que transforma em crime o exercício ilegal da profissão de corretor de imóveis. O deputado propõe a detenção de 6 meses a 2 anos e multa para quem atuar sem preencher as condições legais.
17: Segundo Nicoletti, a medida busca combater a atuação de falsos corretores, especialmente em plataformas digitais, e reduzir o risco de golpes. Além de reforçar a fiscalização, o parlamentar acredita que a medida valoriza os profissionais devidamente habilitados.
16: Termina agora o Jornal Câmara dos Deputados, produzido pela Rádio Câmara, com trabalhos técnicos de Wellington Teles, apresentação de Márcio Aquilissardi e Tércia Guimarães. Boa noite para você.
17: Uma ótima noite. A Voz do Brasil volta amanhã.
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9: Beleza, beleza, galera, vamos embora. Caruaru FM, a rádio rock da cidade. Vitor Hugo por aqui, mais uma quarta-feira, começando o Rock Life, porque de 8 até as 10 da noite tem muita música pra você. Rock Life, trazendo todas as músicas das bandas que fizeram parte da trilha sonora de sua vida. Vamos embora então, começando esse primeiro bloco. Daqui a pouco eu tô de volta.
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1: Beleza, beleza, galera, vamos embora, encerrando aí esse primeiro bloco desse Rock Life dessa quarta-feira. Espero que seu dia tenha sido muito bacana, porque a gente vai terminar a sua noite com o melhor do rock and roll. Viva o rock and roll, viva a boa música, vamos embora para um pequeno comercial, daqui a pouco eu tô de volta.
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6: Beleza, beleza, galera, vamos embora. Caruaru FM, a rádio rock da cidade. Vitor Hugo por aqui, começando o segundo bloco desse Rock Life dessa quarta-feira. Vamos embora então, que hoje a gente tem muita música pra você. Até meia-noite, porque a gente daqui a pouquinho vai ter o Circuito Alternativo trazendo muita banda daqui de Caruaru, da região, as bandas que não fazem parte aí desse mainstream e que estão exatamente buscando o seu espaço nesse Circuito Alternativo. E a gente está aqui para isso, né? Vamos embora então, porque depois do Rock Life tem aí o nosso Circuito Alternativo.
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1: Beleza, beleza, galera, vamos embora, Caruaru FM, a Rádio Rock da cidade. Vitor Hugo por aqui, encerrando o segundo bloco desse Rock Life dessa quarta-feira. Viva o rock and roll, viva a boa música, daqui a pouco eu tô de volta.
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